0: Dados do Sistema de Detecção do Desmatamento em Tempo Real, o DETER, mostram uma redução na área degradada na Amazônia e no Cerrado.
1: A divulgação é uma rotina mensal de transparência do monitoramento por satélite da vegetação nativa.
2: Os avisos de desmatamento na Amazônia e no Cerrado recuaram em junho de 2026, comparado ao mesmo mês de 2025. Na Amazônia, os alertas de desmatamento somaram pouco mais de 297 quilômetros quadrados em junho de 2026, uma queda de 35% comparado ao mesmo período do ano passado. No acumulado de agosto de 2025 a junho de 2026, os avisos na Amazônia somaram 2.485 quilômetros quadrados contra quase 4.000 quilômetros quadrados registrados no intervalo anterior, uma redução de 37,2%. Os dados são do Sistema de Detecção de Desmatamento em Tempo Real, DETER, que emite avisos diários de desmatamento a partir de imagens de satélite. O coordenador do Programa de Monitoramento Biomas BR do Instituto Nacional de Pesquisas Espaciais, INPE, Cláudio Almeida, fala mais sobre esse sistema de alertas.
3: O DETER, ele tem essa coisa de que ele é feito de maneira muito mais rápida. O objetivo primário dele não é aquela área com precisão. É dizer para o órgão de fiscalização: olha, está ocorrendo um desmatamento aqui. Né? Então é importante que você. São milhares de alertas que são enviados por ano.
2: No Cerrado, os avisos de desmatamento caíram 5,3% em junho deste ano, comparado com junho de 2025. No entanto, de acordo com o Instituto Nacional de Pesquisas Espaciais, houve significativa cobertura de nuvens durante o mês, o que pode ter dificultado o mapeamento em determinadas regiões. Já no acumulado de agosto de 2025 a junho de 2026, os avisos de desmatamento no Cerrado somaram 4.689 quilômetros quadrados, uma queda de quase 8% comparado ao mesmo período anterior. Reportagem Luana Karen.
0: Críticos são caracterizados pelo risco de escassez combinado com uma alta relevância econômica.
1: Eles são utilizados na fabricação de itens como baterias, computadores, celulares, painéis solares, turbinas eólicas e veículos elétricos.
0: O tema foi discutido hoje num encontro que reuniu representantes do setor produtivo, do governo e da academia.
4: Lítio, cobalto, níquel, cobre e terras raras fazem parte do grupo conhecido como minerais críticos. Eles são considerados estratégicos para alguns setores como tecnologia, defesa e energia. Com o aumento da demanda mundial, esses recursos ganharam maior importância econômica e geopolítica. Nesta sexta-feira, houve uma reunião entre representantes do governo, da academia e do setor produtivo para discutir diretrizes para o desenvolvimento da cadeia de minerais críticos no país, como detalhou a ministra da Casa Civil, Miriam Belchior.
5: Aprofundamos questões relacionadas ao contexto geopolítico e parcerias internacionais, o potencial minerário do Brasil nessa área e instrumentos de apoio ao setor, a transformação mineral e a sustentabilidade, em quais cadeias produtivas apostar, quais são as necessidades de ampliação das nossas capacidades tecnológicas e produtivas e também os instrumentos de financiamento e de viabilização econômica.
4: Um estudo sobre terras raras elaborado pelo Centro de Gestão e Estudos Estratégicos, divulgado neste mês no Rio de Janeiro, revelou que o Brasil tem capacidade de se destacar nesse mercado até 2040. Alguns dos minerais críticos são a base para viabilizar a transição energética e a expansão de tecnologias digitais, de celulares a carros elétricos, por exemplo. O tema também avança no Congresso Nacional, com uma proposta de criação de uma política nacional para o setor. Reportagem Márcia Fernandes.
1: O Brasil enviou nesta sexta-feira uma nova remessa de insumos hospitalares para a Venezuela, depois dos terremotos que atingiram a cidade de La Guaira há duas semanas.
0: Foram enviadas aproximadamente 5 toneladas de materiais de uso médico, cirúrgico e para atendimento pediátrico.
1: De acordo com o balanço divulgado pelo governo venezuelano, pelo menos 3.889 pessoas morreram. Mais de 6.000 foram resgatadas com vida e o número de feridos ultrapassa os 16 mil.
0: E logo mais, retornam da missão de apoio humanitário equipes brasileiras da Defesa Civil, do Corpo de Bombeiros, da Anatel e militares que atuaram no hospital de campanha em La Guaira.
1: A aeronave da Força Aérea Brasileira está prevista para desembarcar às 8 horas da noite na base aérea de Brasília.
0: E no início da tarde, o presidente Lula conversou por telefone com a presidente designada da Venezuela, Delcy Rodríguez.
1: De acordo com nota enviada à imprensa, os dois líderes trataram das perdas humanas e materiais provocadas pelos graves terremotos que assolaram o país.
0: A presidente da Venezuela agradeceu a ajuda humanitária enviada pelo Brasil e informou que as buscas pelas vítimas seguem em curso.
1: A líder venezuelana destacou ainda que se prepara para a difícil tarefa de reconstrução das áreas atingidas, em especial as moradias das famílias desabrigadas.
0: O Vale Recarga do mês de julho do programa Gás do Povo está disponível para as famílias beneficiárias.
1: Confira quem pode receber e como acessar o benefício.
6: Famílias inscritas no Cade Único com renda familiar mensal de até meio salário mínimo por pessoa podem ter direito à recarga gratuita do botijão de gás do programa Gás do Povo. O pagamento ocorre sempre no dia 10 de cada mês, inclusive quando a data cai em fins de semana ou feriados. Para ter acesso ao benefício, é preciso ter pelo menos duas pessoas no lar e renda de até meio salário mínimo por pessoa. Estar com as informações do Cadastro Único atualizadas nos últimos 24 meses e nenhuma pendência no CPF também são critérios obrigatórios para acesso ao programa. O benefício varia conforme o número de integrantes da família. Casas com duas ou três pessoas recebem um vale a cada 3 meses, enquanto famílias maiores recebem a cada 2 meses. Quem não tem celular ou internet pode usar o cartão do Bolsa Família, o cartão da Caixa ou informar o CPF na maquininha azulzinha nos pontos autorizados. A iniciativa prevê a recarga gratuita do botijão de gás de 13 quilos para famílias de baixa renda. Vale lembrar que não estão inclusos os custos do vasilhame e do frete. A consulta do benefício e das revendas pode ser feita pelo aplicativo Meu Social Gás do Povo, pelo portal Cidadão e pelo Disque Social 121. Para mais informações, acesse gasdopovo.mds.gov.br. Thaís de Araújo para a Voz do Brasil.
0: Busca centralizada de dados públicos federais com auxílio de inteligência artificial.
1: Onde qualquer cidadão pode solicitar informações aos órgãos públicos com uma única ferramenta.
0: Essa é a proposta da plataforma Informa BR, lançada pela Controladoria Geral da União para atender aos pedidos relacionados à Lei de Acesso à Informação.
1: Nós conversamos com o secretário nacional de Transparência e Acesso à Informação em Exercício, Marcelo Vidal, sobre a nova ferramenta e os direitos do cidadão à transparência de dados públicos. Acompanhe.
0: Olá, secretário, bem-vindo à Voz do Brasil. Antes da gente falar diretamente sobre as novidades do Informa BR, eu queria começar explicando para os nossos ouvintes sobre a Lei de Acesso à Informação, que é o que está na base dessa mudança que a gente vai tratar hoje aqui nessa entrevista. O que prevê essa lei? Como que o serviço público atende essa demanda atualmente?
7: Mariana, olá, Luciano, é um prazer pra gente estar aqui. Bom, a Lei de Acesso à Informação, ela vem, na verdade, regulamentar um direito fundamental do cidadão que está previsto lá no inciso 33 do artigo 5º da Constituição, que diz que todo e qualquer cidadão tem direito a ter acesso a informações públicas produzidas pelos órgãos da Administração Pública Federal. Então, ela traz uma inovação muito grande, que é o principal princípio dessa lei, que diz que a transparência é a regra e o sigilo é a exceção. Além disso, o que a lei traz para o cidadão? Ela traz já o direito de, sem que ele precise pedir informações, os órgãos têm a obrigação de publicar em suas páginas na internet algumas informações de interesse coletivo. Para além disso, ela traz também o direito do cidadão em fazer um pedido de acesso à informação. E em cima desse pedido de acesso à informação, que pode ser feito por qualquer cidadão, o órgão tem 20 dias para responder, prorrogado justificadamente com mais 10, e a partir daí o cidadão pode fazer esse pedido mesmo e principalmente sem que seja necessário ele justificar o que que ele vai fazer com aquela informação. Então, essa é a nossa lei de acesso à informação, é essa lei que possibilita um controle social, que possibilita uma participação social mais qualificada e que é um dos principais pilares da nossa democracia.
1: A partir de agora, então, todos os pedidos de informações pela LAI, a Lei de Acesso à Informação, serão concentrados na plataforma InformaBR, é isso? As pessoas deixarão de procurar diretamente os órgãos responsáveis por aquela informação?
7: É exatamente. A partir de agora, todo e qualquer pedido de acesso à informação, ele deve ser feito pela plataforma InformaBR, que é uma plataforma que disponibiliza ao cidadão uma ferramenta onde ele pode fazer uma busca das informações que ele tem interesse para ver se elas já estão publicadas, e se não estiverem publicadas, ele pode aí sim fazer um pedido de acesso à informação dentro dos prazos regulamentares da LAI.
0: Agora, para isso, para fazer esse pedido ou consulta, a pessoa deve então usar a conta dela gov.br, né? O senhor pode explicar para a gente como é que funciona esse acesso?
7: Exatamente. Para acessar a plataforma e fazer um pedido, na verdade, para acessar a plataforma ela é pública, mas para fazer um pedido de acesso à informação, o cidadão precisa se identificar e ele se identifica por meio do seu login no gov.br. A plataforma ela exige a conta no gov.br, que pode ser no nível bronze, que é o nível de entrada do gov.br, mas a gente recomenda fortemente que se utilize o nível prata ou ouro, porque muitas vezes o cidadão ele pede informações pessoais referentes a ele próprio, e aí somente com esse nível de acesso ele vai poder ter acesso a essas informações sem precisar ir até o órgão e comprovar que ele que está pedindo aquela informação é o proprietário daquela informação.
1: Agora, secretário, o governo possui outra plataforma, que é o Fala BR, focada exatamente no serviço de ouvidoria. O senhor pode explicar a diferença entre as duas?
7: Perfeito, exatamente. A administração também tem o sistema Fala BR. Até então, todos os pedidos de acesso à informação, como as manifestações de ouvidorias, eram feitas por meio desse sistema, mas a partir do dia 29 de junho passado, todos os pedidos de acesso à informação migram para essa nossa nova plataforma, o Informa BR. Continua sendo feito no Fala BR aquelas manifestações de ouvidoria, e aqui eu estou me referindo àqueles elogios, reclamações, denúncias, elas continuam sendo feitas na plataforma Fala BR. Agora, os pedidos de acesso à informação, eles passam a ser feitos pelo Informa BR, porque são públicos normalmente diferentes que fazem uso dessas duas plataformas. E é interessante também a gente ressaltar, Luciano, porque assim, se a lógica do serviço, desses dois serviços, e aqui é bem interessante a gente trazer isso para que o ouvinte possa entender. Nós estamos trabalhando com a ideia desses dois serviços trabalharem de forma muito integrada, muito harmônica, com plataformas, inclusive visualmente, muito parecidas. Agora, dentro da ideia e do contexto de que, pelo Fala BR, o cidadão fala, ele reclama, ele pede manifestação, ele denuncia. E pelo Informa BR, ele pede informação que o governo vai informar. Então, daí vem o nome Fala BR e o nome Informa BR.
0: Já são autoexplicativos, né? Secretário, a gente sabe que qualquer cidadão pode usar o Informa BR, mas é muito comum, mais comum é que a lei de acesso à informação seja utilizada por pesquisadores, por jornalistas, né? Se a pessoa quiser fazer um pedido no Informa BR, ela tem como checar se aquela dúvida, aquele pedido que ela está fazendo, já foi feito antes? Isso fica disponível publicamente? Quer dizer, se já foi alvo de uma consulta, existe uma base de dados pública? Como é que funciona isso?
7: Então, Mariana, exatamente essa é uma das grandes inovações que a gente traz com essa nova plataforma Informa BR. Porque nessa plataforma, o cidadão vai poder colocar numa ferramenta de busca se aquela informação que ele está precisando, se ela já está disponível proativamente. O que significa isso? A Administração Pública Federal, ela tem algumas obrigações legais de, independente de um pedido de acesso à informação, de publicar algumas informações sobre a sua gestão. Além disso, hoje nós já respondemos, desde a vigência, da entrada em vigência da LAI há 14 anos atrás, nós já respondemos mais de 1.600.000 pedidos de acesso à informação. E toda essa base também, ela está disponível já na internet para que seja consultada. Então, hoje, no Informa BR, uma das grandes inovações é que a gente traz uma tecnologia de inteligência artificial para que o cidadão, antes de fazer o seu pedido de acesso à informação, ele consulte se aquela informação já está publicada. E ao colocar isso na busca, a plataforma vai retornar para ele dizendo, olha, essa sua informação que você está pedindo, ela já está publicada aqui nesse endereço, e aí facilmente ele vai ter acesso àquela informação.
1: E no caso de informações sigilosas, mesmo assim é possível fazer o pedido de informação pelo Informa BR? Quais são os critérios para o pedido ser atendido, secretário?
7: Sim, na verdade, toda e qualquer informação pública pode ser objeto de solicitação. A questão das informações sigilosas e classificadas, ela tem que ser avaliada no momento da resposta do pedido. Então, assim, não cabe ao cidadão saber se a informação é sigilosa ou não. Ele pede a informação. Cabe ao órgão respondente verificar se aquela informação é uma informação que precisa ser protegida ou que tem algum sigilo. Lembrando que a própria LAI já traz algumas hipóteses de sigilo, principalmente em relação àquelas informações pessoais que dizem respeito à honra, à intimidade de alguma pessoa, mas também a gente tem várias leis que impõem sigilo a algumas informações, como a lei do sigilo bancário, a do sigilo fiscal. No momento da resposta, cabe ao órgão verificar se a informação que está sendo solicitada, ela tem algum tipo de restrição. Lembrando que isso é um dever do órgão também. Então, assim, agora, também é um dever de quem está respondendo, ao negar uma informação com base em um sigilo, que ele expressamente explicite qual é o motivo, e esse motivo necessariamente tem que estar ou na LAI ou em uma norma, uma lei específica. Então, da mesma forma que é um dever do Estado entregar a informação, é um dever do Estado proteger aquelas informações que precisam ser protegidas. Agora, precisa estar sempre muito bem fundamentado e explicitado para o cidadão que está requerendo aquela informação o motivo pelo qual ela não é pública, não pode ser fornecida.
0: E tem situações também que pode ser fornecida parcialmente, né? Atendido parcialmente o pedido, ou seja, parte das informações são sigilosas, mas as outras não, e aí o pedido pode ser atendido parcialmente.
7: Perfeito. Excelente pergunta. Na verdade, o fato de ter parte de uma informação que esteja protegida por uma regra de sigilo não significa que o todo não deva ser concedido. Então, precisa ser feita uma análise se é possível fazer o tarjamento de alguma parte da informação do documento que está sendo solicitado, e aí sim, se tem partes que podem ser tarjadas e partes que são poucas, é dever do Estado entregar essa informação com a preservação daquela parte que é sigilosa, com o devido tarjamento.
1: Muito bem, nós conversamos com Marcelo Vidal, secretário nacional de Transparência e Acesso à Informação em Exercício. Muito obrigado, secretário, por sua entrevista aqui à Voz do Brasil.
7: Muito obrigado, e é um prazer estar aqui com vocês.
0: A Companhia Nacional de Abastecimento alerta para tentativas de golpe registradas em diferentes regiões do país.
1: Pessoas estão se passando por representantes da Conab e prometem doações de cestas de alimentos, pescado e kits de irrigação mediante cobrança antecipada de valores, como supostos custos de transporte.
0: O presidente da Conab, Silvio Porto, informa que a companhia não cobra qualquer valor para a entrega de alimentos ou insumos e não solicita depósitos, transferências ou pagamentos para participação em seus programas.
8: Não há cobrança, isso chega de forma de doação. Então é muito importante que essas organizações fiquem atentas. Caso recebam esse tipo de demanda, tentem identificar quem está fazendo, em nome de quem, ou o número de telefone, enfim, de contato, de WhatsApp, e façam a denúncia por meio da nossa ouvidoria, busquem os nossos canais aqui pelo nosso site, pode ser também pelas nossas superintendências regionais, e também denunciem nas polícias. Levem isso, registrem boletins de ocorrência.
1: Caso receba esse tipo de abordagem, entre em contato com a Conab pelo telefone 61-3403-4575 ou pelo e-mail ouvidoria@conab.com, ou melhor, ouvidoria@conab.gov.br.
0: Entrevistadores da Pesquisa Nacional de Saúde já começaram a visitar domicílios em todo o país.
1: O levantamento reúne informações sobre as condições de saúde da população e nesta edição contará também com coleta de sangue e urina em parte dos participantes.
9: Qual é o peso médio da população brasileira? Quantos têm anemia ou algum problema de saúde? E como está a saúde mental ou a prática de esportes no Brasil? Essas são algumas das perguntas que constam na Pesquisa Nacional de Saúde, que começou agora em julho e vai até 30 de novembro deste ano. Agentes do IBGE e do Ministério da Saúde vão visitar 140 mil famílias brasileiras para coletar informações sobre as características dos domicílios, perfil dos moradores e condições de saúde, como explica Mônica Marli, coordenadora adjunta da pesquisa.
10: Então a gente vai falar sobre alimentação, a gente vai falar sobre uso de álcool, a gente vai falar sobre fumo, a gente vai falar sobre sono, sobre bem-estar. Também vamos falar sobre saúde da mulher, saúde da pessoa com mais de 60 anos também, saúde de crianças e adolescentes. Então é um perfil bem amplo da saúde e da saúde como um todo, né? Não só de doenças, a gente fala do bem-estar também.
9: O questionário individual será aplicado a um morador com 15 anos ou mais. Também serão verificados pressão arterial, peso e altura dos participantes. A pesquisa vai contar ainda com coleta de sangue e urina de cerca de 20 mil participantes com 35 anos ou mais, residentes em capitais e regiões metropolitanas. Os exames de sangue vão avaliar hemograma, perfil lipídico, hemoglobina glicada, creatinina, ácido úrico, sódio e potássio, além de sorologia para chikungunya e dosagem de chumbo e mercúrio. De acordo com Letícia Cardoso, diretora do Departamento de Análise Epidemiológica e Vigilância de Doenças Não Transmissíveis do Ministério da Saúde, os resultados vão servir para produzir indicadores relacionados a doenças crônicas e outros agravos à saúde, além de direcionar políticas públicas.
11: Muitas pessoas não conseguem o acesso ou não fazem os seus exames de rotina, tanto na frequência quanto na oportunidade que deveria fazer, e desconhecem situações de saúde, como por exemplo diabetes. Então é muito importante que a gente tenha esse diagnóstico mais preciso. Essa informação ela é útil para compor o retrato do Brasil.
9: Os entrevistadores do IBGE estarão identificados com crachá do Instituto, uniforme institucional e dispositivo eletrônico de coleta. A identidade dos servidores pode ser confirmada pelo portal respondendo.ibge.gov.br ou pelo telefone 0800-721-8181. Reportagem Graziele Bezerra.
0: E essas foram as notícias do governo federal.
1: Uma realização da Secretaria de Comunicação Social da Presidência da República.
0: Com produção da empresa Brasil de Comunicação.
1: Fique agora com as notícias do Poder Judiciário e do Congresso Nacional. Boa noite, bom fim de semana.
0: A gente volta segunda, boa noite.
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14: Em resposta ao STF, tribunais estaduais negam irregularidades nos pagamentos feitos a magistrados entre abril e julho deste ano. TST promove seminário de precedentes na Justiça do Trabalho. Para o STJ, é possível partilha amigável com divisão desigual dos quinhões hereditários. Boa noite, eu sou Walter Lima. Em resposta ao STF, tribunais estaduais negam irregularidades nos pagamentos feitos a magistrados. As informações são sobre os meses de abril e julho deste ano. Marcelo Della Libera.
15: Os 7 tribunais brasileiros negaram irregularidades nos pagamentos a magistrados após cobrança do Supremo Tribunal Federal. As cortes do Paraná, Rio Grande do Norte, Rio de Janeiro, Maranhão, Distrito Federal, Rondônia e Goiás responderam ao ministro Alexandre de Moraes, que exigiu esclarecimentos sobre o cumprimento do teto constitucional entre abril e julho deste ano.
14: Herdeiros podem dividir bens de herança entre partes diferentes, desde que sejam maiores de idade, capazes e haja cessão de direitos hereditários. Esse é o entendimento do STJ, Fátima Uchoa.
16: Um homem falecido deixou dois irmãos como herdeiros, sendo um bilateral e o outro unilateral. Após o inventário, ambos fizeram acordo no qual o irmão unilateral receberia a maior parte dos bens. A Justiça de São Paulo recusou a homologação da partilha por entender que haveria renúncia parcial da herança, o que é vedado por lei. Mas a terceira turma do STJ considerou que o juiz deve verificar apenas se a vontade dos herdeiros foi manifestada de forma livre e regular, sem exigir que cada um receba a mesma parcela. Segundo a ministra relatora Nancy Andrighi, a partilha amigável prevista no Código Civil prestigia a autonomia dos herdeiros, exigindo apenas que eles sejam capazes, estejam de acordo com a divisão e sigam as formalidades legais.
14: Atenção, magistrados, servidores da Justiça do Trabalho e público em geral. TST promove seminário de precedentes na Justiça do Trabalho. O encontro é para debater os entendimentos consolidados que devem ser aplicados nos julgamentos de processos em todo o país. Mila Amaral.
17: O seminário está marcado para os dias 2 e 3 de setembro na sede do TST em Brasília. O evento faz parte da Semana Nacional dos Precedentes Trabalhistas 2026. O encontro vai debater a formação e aplicação dos precedentes judiciais, que são as jurisprudências definidas pelo Tribunal Superior do Trabalho, que devem ser aplicadas em todos os julgamentos semelhantes na Justiça do Trabalho. Os painéis serão presenciais, mas depois vão ficar disponíveis no YouTube. Já os cursos são exclusivos para os magistrados e servidores com direito a certificado. Então, se você tem interesse em participar, logo mais as informações sobre as inscrições e a programação completa serão divulgadas nos canais oficiais do TST.
14: Resolução do TSE reúne regras sobre ilícitos eleitorais e condutas proibidas nas eleições 2026. O objetivo é que a disputa eleitoral se dê em condições de igualdade. Fábio Ruas.
18: As diversas irregularidades são divididas em seis grupos principais: abuso de poder, fraude, corrupção eleitoral, arrecadação de gastos ilícitos de campanha, captação ilícita de voto e condutas vedadas a agentes públicos. Para saber quais tipos de conduta caracterizam essas irregularidades, é só entrar no site tse.jus.br, acessar diretamente as resoluções ou a série de reportagens por dentro das eleições.
14: Justiça confirma a suspensão de novas licenças para Complexo Azulão, no Amazonas, até a realização de consulta prévia e estudos sobre povos indígenas. A ação foi proposta pelo MPF. Vanessa Pereira.
19: O Tribunal Regional Federal da Primeira Região, o TRF1, manteve por unanimidade a decisão que suspende as atividades e a emissão de novas licenças ambientais para o Complexo Azulão, empreendimento de exploração de gás natural da empresa Eneva S.A., localizado nos municípios de Silves e Itapiranga. A área é sobreposta ao território reivindicado como terra indígena Gavião Real. O TRF1 reafirmou que a ausência de homologação definitiva da terra indígena não afasta a proteção constitucional do território.
14: 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Uma boa noite, bom fim de semana e até segunda-feira.
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1: Eu sou Paula Groba.
2: E eu sou Ricardo Nakaoka.
1: E estes são os destaques de hoje do Jornal do Senado, que começa agora.
2: Sugestão de cidadão para simplificar tributação de profissionais liberais vira projeto de lei.
1: Projeto cria alerta nacional para ampliar buscas por pessoas desaparecidas.
2: Porte de arma para mulheres sob amparo da Lei Maria da Penha pode ser autorizado.
1: Boa noite.
2: Boa noite.
1: Uma ideia que nasceu da participação popular pode mudar a forma como profissionais liberais pagam impostos no Brasil.
2: A Comissão de Direitos Humanos aprovou uma sugestão apresentada no portal E-Cidadania para simplificar o regime tributário da categoria. O texto agora será transformado em projeto de lei. Repórter Patrícia Oliveira.
3: Um cidadão de Goiás sugeriu ao Senado a criação de um regime tributário simplificado para arquitetos e engenheiros que atuam como pessoa jurídica e não possuem funcionários. A sugestão recebeu mais de 20 mil apoios online e foi aprovada na Comissão de Direitos Humanos. O relator, senador Laércio Oliveira, do Progressistas de Sergipe, ampliou essa medida para todas as categorias de profissional liberal que trabalha por conta própria, chamado de microempreendedor profissional, ou MEP. Poderá optar pelo regime do MEP o profissional que tiver receita bruta anual de até 120 mil reais, com recolhimento mensal de 6% da receita bruta. A intenção é reduzir a burocracia, incentivar a formalização e diminuir a carga de impostos para quem atua sozinho na profissão. Como destacou na leitura do relatório o senador Jaime Bagatoli, do PL de Rondônia.
4: Os jovens profissionais que hoje operam na informalidade ou como pessoa física com carga tributária sufocante teria uma porta de entrada viável para o mercado formal.
3: A sugestão aprovada será transformada em projeto de lei complementar.
1: E avançou no Senado um projeto que pode agilizar a regularização de áreas ocupadas irregularmente e melhorar as condições de moradia de milhões de brasileiros.
2: A proposta foi aprovada pela Comissão de Assuntos Econômicos e agora segue para a Comissão de Constituição e Justiça. O repórter Márcio Maturana tem os detalhes.
5: Mais de 5 milhões de domicílios no Brasil em 2022 estavam em assentamentos irregulares, como favelas, invasões, comunidades, loteamentos ilegais e palafitas, segundo o IBGE. Para enfrentar essa situação, a Comissão de Assuntos Econômicos aprovou um projeto que atualiza as regras de regularização fundiária para incluir novas diretrizes de reassentamento, planejamento urbano e de concessões urbanísticas. A proposta amplia a segurança de moradores em áreas de risco, facilita a regularização fundiária, permite maior participação da iniciativa privada, dá mais autonomia aos municípios, agiliza obras de saneamento e esclarece regras para evitar entraves na legalização dos espaços. O relator foi o senador Fernando Dueire, do PSD de Pernambuco.
6: Esses locais são marcados por ocupações desordenadas, falta de serviços públicos e infraestrutura inadequada, evidenciando a necessidade urgente de políticas públicas eficazes para regularização fundiária e melhoria da qualidade da moradia e, por conseguinte, da qualidade de vida das pessoas.
5: O texto de autoria do senador Chico Rodrigues, do PSB de Roraima, segue para a votação na Comissão de Constituição e Justiça.
1: E a Comissão de Agricultura e Reforma Agrária analisa um projeto que reduz o tamanho mínimo para o desmembramento de imóveis rurais. A proposta fixa esse limite em 5 mil metros quadrados, o equivalente a meio hectare. Hoje, a área mínima varia entre 2 e 5 hectares, conforme a região, e imóveis menores não podem ser registrados em cartório nem cadastrados no INCRA.
2: O relator da proposta é o senador Wellington Fagundes, do PL de Mato Grosso. Segundo ele, a mudança pode ampliar as oportunidades para as famílias que vivem no campo, estimular a geração de empregos, facilitar a comercialização da produção rural e contribuir para reduzir os conflitos fundiários.
7: Como relator, já tenho decisão de fazer um relatório favorável, porque tenho certeza que esse parcelamento de terras com 5 mil metros quadrados vai permitir geração de emprego, vai permitir paz no campo.
1: Comissão de Segurança Pública pode votar o projeto de lei que autoriza o porte de arma de fogo para mulheres sob medida protetiva da Lei Maria da Penha.
2: A proposta, que já passou pela Comissão de Direitos Humanos, chega ao colegiado com a sugestão de que o porte seja transformado em posse caso a medida protetiva seja revogada. Repórter Bruno Lourenço.
8: O projeto de lei altera o Estatuto do Desarmamento para garantir o direito ao porte de arma de fogo a mulheres sob amparo de medidas protetivas da Lei Maria da Penha. O texto também reduz a idade mínima para 18 anos, tanto para aquisição quanto para o porte de arma pelas vítimas. O senador Plínio Valério, do PSDB do Amazonas, explicou que a situação vivida por mulheres ameaçadas justifica a concessão do porte.
9: A medida se justifica pelo princípio da legítima defesa e pelo direito à vida, ambos garantidos pela Constituição Federal. Em situações extremas em que a ameaça à integridade física é clara e presente, a possibilidade de portar uma arma pode funcionar como meio de defesa eficaz em um momento de emergência.
8: A Comissão de Segurança Pública pode acrescentar dispositivo para determinar que, caso a mulher perca o direito de portar a arma na rua, em virtude do fim de medida protetiva, ela mantenha pelo menos a posse, a fim de preservar o investimento na aquisição da arma e munição e protegê-la em casa ou no ambiente de trabalho.
1: E a Comissão de Direitos Humanos aprovou a criação de um alerta nacional para ajudar a localizar pessoas desaparecidas. Só no ano passado, o Brasil registrou mais de 85 mil desaparecimentos, uma média de 233 casos por dia.
2: Pelo projeto, operadoras de telefonia vão enviar alertas gratuitos aos celulares de pessoas que estiverem na região do desaparecimento, mobilizando a população nas primeiras horas das buscas. A proposta também prevê parcerias com aplicativos de mensagens e redes sociais e segue para a Comissão de Segurança Pública.
1: A senadora Zenaide Maia, do PSD do Rio Grande do Norte, fez um apelo para que a população doe sangue e alertou para a queda nos estoques dos hemocentros. Ela lembrou que uma única doação pode salvar e beneficiar até 4 pessoas. A parlamentar destacou que, mesmo após o fim da campanha Junho Vermelho, a necessidade de doações continua para garantir o atendimento a cirurgias, emergências, tratamentos contra o câncer e outros procedimentos hospitalares.
2: Zenaide Maia também ressaltou que, durante as férias escolares, o número de doadores costuma cair, enquanto a demanda por transfusões aumenta. Além disso, criticou a chamada PEC do plasma, que propõe autorizar bancos de sangue privados a comercializar plasma humano, o que hoje é vedado pela Constituição.
10: A doação de sangue não é transação, não é negócio, não é mercado. É um ato de fé e solidariedade da humanidade.
1: E uma nova lei sancionada garante mais segurança a professores da educação básica da rede pública que queiram investir na própria formação. A norma assegura licença remunerada para cursos de especialização, mestrado, doutorado, qualificação profissional e pesquisas na área de educação.
2: A medida foi aprovada pelo Senado em junho e teve como relatora a senadora professora Dorinha Seabra, do União do Tocantins. Segundo ela, a lei de diretrizes e bases da educação já previa o direito à licença remunerada, mas não definia quais atividades poderiam ser consideradas aperfeiçoamento profissional. Com a nova lei, essas hipóteses passam a estar expressamente previstas, o que traz mais segurança jurídica e reforça a valorização dos professores.
11: Trata-se de reconhecer que o professor não é apenas receptor de conhecimento produzido pela academia, mas ele também é agente capaz de produzir saberes a partir da sua experiência profissional.
2: Com a edição de Paula Groba e trabalhos técnicos de João Lira, o Jornal do Senado fica por aqui. Acompanhe agora as notícias da Câmara dos Deputados. Boa noite.
1: Boa noite e um bom fim de semana.
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12: 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Jornal Câmara dos Deputados. Deputados estudam considerar peso do veículo no cálculo do IPVA.
14: Projeto autoriza governos a comprar produto ou processo inovador.
12: Comissões avaliam ação nacional de enfrentamento ao capacitismo.
14: Boa noite. Avança projeto na Câmara sobre a Política Nacional de Enfrentamento ao Capacitismo. A repórter Júlia Lopes nos conta quais são as medidas.
15: A Comissão de Defesa dos Direitos das Pessoas com Deficiência aprovou o projeto que institui a Política Nacional de Enfrentamento ao Capacitismo. A proposta, apresentada pelo deputado Duarte Júnior do Maranhão, tem como objetivo erradicar a discriminação contra pessoas com deficiência e promover a inclusão social efetiva. Pelo texto, o conceito de capacitismo é associado à definição prevista na Convenção Internacional sobre os Direitos das Pessoas com Deficiência, que reconhece como discriminação por motivo de deficiência, direta ou indireta, toda ação que resulte na violação de direitos humanos, na exclusão social e na restrição do direito à cidadania. O Brasil tem hoje mais de 14,4 milhões de pessoas com deficiência, o equivalente a 7,3% da população com 2 anos ou mais. Segundo a 4ª edição da pesquisa Udiversity, 72% das pessoas com deficiência que procuram emprego afirmam já ter sido alvo de capacitismo no processo de contratação. Isso significa que 7 em cada 10 profissionais com deficiência relatam ter enfrentado discriminação na busca por trabalho. O deputado Duarte Júnior destacou a importância de conscientizar a população sobre o tema e ressaltou que a legislação brasileira já prevê a discriminação como crime.
16: É fundamental uma política de enfrentamento ao crime de capacitismo. E esse enfrentamento passa por uma sanção, uma punição que preenche o caráter punitivo, coercitivo e pedagógico para desestimular essa prática. O crime de capacitismo já é previsto pela Lei Brasileira de Inclusão, mas estamos apresentando aqui na Câmara Federal duas propostas que transformam crime de capacitismo, um crime hediondo e também um crime inafiançável e prescritivo.
15: A proposta também estabelece que o governo federal deverá implementar a política, além de adotar outras diretrizes, como a realização de campanhas educativas e de conscientização sobre o capacitismo, o incentivo à inserção de pessoas com deficiência no mercado de trabalho e em todos os setores da sociedade, além do fortalecimento da educação e da cultura inclusiva. Na opinião da deputada Érica Cocai, do PT do Distrito Federal, que participou da discussão, a acessibilidade e a inclusão precisam estar presentes em todos os espaços.
17: Então, portanto, se nós vamos assegurar uma cidade onde todos os nossos direitos possam ser contemplados e tenham espaços fartos para que eles possam serem efetivados, não é permitido que nós tenhamos a exclusão de determinados espaços da acessibilidade. A acessibilidade tem que ser em todos os cantos onde nós exercemos essa mágica condição humana.
15: A proposta que busca reduzir a discriminação e ampliar a conscientização da população sobre os direitos das pessoas com deficiência segue agora para análise na Comissão de Finanças e Tributação. Da Rádio Câmara de Brasília, Júlia Lopes.
12: Habitação. A Câmara promoveu audiência para discutir os critérios de seleção para o Minha Casa Minha Vida Rural. Hildo Rocha, do MDB do Maranhão, resume que foram priorizados municípios com menor índice de desenvolvimento humano, maior população rural e maior déficit habitacional.
14: Hildo Rocha também cita a ampliação dos investimentos em habitação rural e informa que cerca de 80 mil moradias já foram contratadas. O parlamentar acrescenta que 3 mil casas do residencial Mato Grosso, no Maranhão, devem ser entregues nos próximos dias.
12: Meio Ambiente. Carlos Gomes, do Republicanos do Rio Grande do Sul, comemora a aprovação do projeto que amplia os incentivos fiscais destinados à reciclagem para fortalecer a economia circular. A proposta aumenta o limite de dedução do imposto de renda para estimular novos investimentos.
14: O parlamentar afirma ainda que a lei de incentivo à reciclagem já viabilizou centenas de projetos em todo o país e que o aperfeiçoamento da legislação vai ampliar a captação de recursos. Carlos Gomes pede o apoio dos deputados para a aprovação da matéria.
18: Transportes.
12: Comissão da Câmara dos Deputados aprovou uma proposta que muda cálculo do IPVA para considerar peso do veículo. A repórter Paula Bittar explica qual a diferença para o sistema atual.
19: A Comissão de Constituição e Justiça da Câmara aprovou uma proposta que altera a base de cálculo do imposto sobre a propriedade de veículos automotores, o IPVA, para considerar apenas o peso do veículo e não mais o valor de mercado. O texto também estabelece um teto para a cobrança do imposto. O valor total não poderá exceder 1% do valor de venda do automóvel. Além disso, a proposta autoriza os estados a criarem descontos para veículos menos poluentes. Atualmente, o IPVA é cobrado pelos estados com base no valor de mercado do veículo calculado pela tabela FIPE, com alíquotas que variam entre 1% e 4%. O relator na CCJ, deputado Rodrigo de Castro, do União de Minas Gerais, apresentou parecer favorável à proposta, mas com uma mudança que retirou do texto o item que estabelecia um limite na despesa total anual do Congresso Nacional, das Assembleias Legislativas e da Câmara Legislativa do Distrito Federal, assim como dos Tribunais de Contas. Segundo Castro, esse item estabelecia parâmetros financeiros incompatíveis com a manutenção da autonomia administrativa e financeira dos entes federados. Mas o texto mantém um limite para gastos com propaganda institucional de todos os poderes e do Ministério Público de 0,1% da receita corrente líquida. Fica proibida a publicidade de caráter promocional ou pessoal. Com relação à mudança na arrecadação dos entes a partir de novas regras para o IPVA, o relator disse que a comissão que ainda vai analisar a proposta deverá se debruçar sobre o tema para avaliar os efeitos fiscais, federativos e orçamentários, inclusive quanto à eventual redução de receitas, a repercussão sobre a autonomia financeira dos estados e a necessidade de regras de transição capazes de preservar a continuidade dos serviços públicos. Logo no início da reunião da CCJ, o presidente da comissão, deputado Leolo Manto Júnior, do União da Bahia, disse que o debate é sobre a modernização do sistema tributário brasileiro.
20: É legítimo reconhecer que para milhões de brasileiros o veículo deixou de ser um bem de luxo há muito tempo. Para inúmeras famílias, representa instrumento de trabalho, fonte de renda, meio de transporte indispensável e condição para o exercício de atividades econômicas. Em um cenário de elevada carga tributária, é natural que o parlamento seja chamado a discutir se determinados modelos de tributação continuam atendendo aos princípios da razoabilidade, da justiça fiscal e da capacidade contributiva.
19: Já o deputado Helder Salomão, do PT do Espírito Santo, disse que a comissão especial deverá encontrar uma solução para a redução na arrecadação. E ele também acredita que a mudança poderá gerar uma distorção.
21: O cara que tem um caminhão velho, pesado, vai pagar um imposto maior do que o cara que tem uma Ferrari construída com fibra de carbono, levíssima. Então não podemos promover aqui uma distorção e privilegiar os ricaços, aqueles que vão poder comprar uma Ferrari, uma BMW.
19: O autor da proposta, deputado Kim Kataguiri, do Missão de São Paulo, por outro lado, afirmou que não falta de onde cortar para garantir a redução na carga tributária.
22: Nós temos para apresentar na comissão especial mais de 200 bilhões de reais em diferentes compensações que podem ser colocadas. Privilégio para cortar, seja tributário, seja de supersalário, seja de desonerações setoriais, não falta no nosso país.
19: A proposta que altera a base de cálculo do IPVA para considerar apenas o peso do veículo e não mais o valor de mercado ainda precisa ser analisada por uma comissão especial que deverá ser criada para esse fim e depois segue para a apreciação do plenário, onde precisará ser votada em dois turnos. Da Rádio Câmara, de Brasília, Paula Bittar.
18: Previdência.
14: Dr. Flávio, do PL do Rio de Janeiro, solicita aprovação de projeto de sua autoria que propõe o pagamento automático do salário maternidade pelo INSS logo após a apresentação do atestado médico ou certidão de nascimento.
12: Dr. Flávio afirma que o projeto reduz a burocracia e as longas filas enfrentadas pelas mulheres, evitando que muitas mães fiquem sem renda por 2 a 4 meses, justamente no momento de vulnerabilidade e aumento de despesas com o recém-nascido, como acontece hoje.
18: Desenvolvimento Regional.
14: Daniel 13. Patrícia Siak, do PSDB, pede a liberação de 27 bilhões de reais da multinacional chilena CMPC em Barra do Ribeira, no Rio Grande do Sul. Segundo ele, a falta de conhecimento da realidade local e a burocracia travam a instalação da fábrica, que deve gerar mais de 12 mil empregos.
12: Uma ação civil pública do Ministério Público Federal questiona a falta de consulta a indígenas da região. Daniel Trizeciak defende, entretanto, o cumprimento da lei e o apoio ao maior aporte privado da história gaúcha para assegurar os trabalhadores e impulsionar o sul do estado.
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4: Votação.
14: A Câmara aprovou duas medidas provisórias, uma delas para subsidiar o custo do litro do diesel e a outra para ajudar na recuperação após as enchentes em Minas Gerais. O repórter Antônio Vital acompanhou a votação.
18: A Câmara dos Deputados aprovou duas medidas provisórias que autorizam o uso de dinheiro público para finalidades emergenciais não previstas no orçamento deste ano. Uma delas permite que a Agência Nacional do Petróleo, Gás Natural e Biocombustíveis, a ANP, use 10 bilhões de reais do orçamento para custear parte do preço do diesel, depois do aumento no mercado internacional provocado pela guerra entre os Estados Unidos e o Irã. Ao editar a medida provisória, o governo argumentou que o conflito tem o potencial de gerar um efeito cascata inflacionário, desabastecimento e comprometimento da atividade econômica. A medida provisória foi editada em março, 20 dias depois do início do conflito no Oriente Médio, com efeito imediato. Na prática, esse dinheiro está sendo usado para subsidiar 32 centavos por litro de diesel para os produtores e importadores do combustível, o que tem reflexo no custo final para o consumidor. O prazo para o subsídio termina no fim do ano, ou quando atingir um montante de 10 bilhões de reais. O deputado Tadeu Venere, do PT do Paraná, defendeu a necessidade de custear parte do preço do diesel.
23: Parte desses recursos vem justamente de um imposto, entre aspas, uma taxação sobre exportação, para evitar que nós tivéssemos uma disparada do preço do diesel. Lembrar que o diesel hoje movimenta praticamente 100% do transporte público. Lembrar que o diesel é responsável por mais de 80% de todo o transporte cargo no Brasil, seja ele rodoviário, seja ele ferroviário, seja ele por navios. Então é preciso que a gente olhe para esta medida que está sendo tomada como uma medida para proteger a população brasileira.
18: A segunda medida provisória aprovada autoriza o uso de 1,3 bilhão de reais para compensar danos causados pelas enchentes que afetaram em fevereiro a população de cidades como Ubá e Juiz de Fora, na Zona da Mata de Minas Gerais. Desse total, 500 milhões foram destinados à construção de 1.500 casas do programa Minha Casa Minha Vida. O restante será usado para custear ações para diminuir as consequências das mudanças climáticas, para assistência social e para financiar pequenas empresas da região. O deputado Hildo Rocha, do MDB do Maranhão, defendeu a importância dos recursos emergenciais.
24: É um provisório importante que vem em socorro de Minas Gerais, da cidade, principalmente da cidade de Juiz de Fora, de Ubá, que precisava de atendimento, famílias que sofreram com as enxurradas, com as enchentes que lá tiveram durante já neste ano, e também ainda aqueles do Rio Grande do Sul que precisavam de moradia.
18: As duas medidas provisórias foram enviadas para análise do Senado. Da Rádio Câmara de Brasília, Antônio Vital.
12: Agricultura. Daniel, do PT de Sergipe, é favorável a medidas emergenciais de apoio aos produtores rurais e preservação dos rebanhos. Ele informa que apresentou projeto de lei e indicações ao governo federal em busca de crédito para evitar prejuízos à economia regional.
14: João Daniel alerta para os efeitos das mudanças climáticas e da estiagem sobre a produção agropecuária no semiárido de Sergipe. De acordo com o deputado, a seca comprometeu grande parte da safra e ameaça a principal bacia leiteira do estado.
12: Florentino Neto, do PT do Piauí, defende projeto que autoriza a União a criar uma empresa estatal para atuar na distribuição de combustíveis e gás de cozinha. A proposta também permite ampliar a participação pública em refinarias e outras estruturas estratégicas para abastecimento nacional.
14: No entendimento de Florentino Neto, a medida fortalece a soberania energética e protege o país em situações de desabastecimento. Ele considera ainda que a iniciativa contribui para a estabilidade da oferta de combustíveis, além de proteger os consumidores contra aumentos abusivos.
12: Dimas Gadelha, do PT do Rio de Janeiro, defende a criação da Terrabras, empresa pública destinada à pesquisa, exploração e processamento de minerais estratégicos. A estatal atuaria em áreas ligadas a terras raras e outros insumos utilizados na transição energética.
14: O deputado argumenta que a medida fortalece a soberania nacional, estimula a industrialização e a agregação de valor no país. Dimas Gadelha conclui que o texto prevê ainda mecanismos para ampliar o controle estatal sobre cadeias produtivas consideradas estratégicas.
3: Ciência e tecnologia.
12: Comissão aprova projeto para compra pública de produto inovador. A repórter Sofia Peçanha tem os detalhes.
4: A Comissão de Ciência, Tecnologia e Inovação da Câmara dos Deputados aprovou projeto que altera a Lei da Inovação para permitir que o poder público adquira produtos ou processos inovadores desenvolvidos com recursos de incentivo à pesquisa e ao desenvolvimento tecnológico. A proposta autoriza que contratos firmados pelo governo para atividades de pesquisa e desenvolvimento possam incluir cláusula que garanta a compra do produto ou processo inovador resultante desses projetos, inclusive nos casos de encomendas tecnológicas e transferências estratégicas de tecnologia. A deputada Maria do Rosário, do PT do Rio Grande do Sul, relatora na comissão, explicou

0: recebidos com esse apoio. Para a deputada Alice Portugal, do PSDB da Bahia, relatora na Comissão de Administração e Serviço Público, a mudança busca justamente superar essa limitação.
1: Esse dispositivo não tem sido amplamente aplicado, pois carece de mecanismos que garantam a continuidade dos investimentos e, consequentemente, o interesse do setor privado no desenvolvimento tecnológico como parceiro dos interesses públicos, traduzidos pelo avanço tecnológico do país a médio e longo prazo. É exatamente desse ponto que reside o objetivo dos projetos.
0: Os autores do projeto, a deputada Jandira Fegali, do PSDB do Rio de Janeiro, e outros parlamentares, defendem que, ao garantir a possibilidade de aquisição dos produtos desenvolvidos com recursos públicos, o texto amplia a segurança jurídica para empresas e instituições de pesquisa e fortalece a autonomia tecnológica do país. Atualmente, a Lei da Inovação estabelece mecanismos de fomento à pesquisa, mas não prevê de forma explícita a garantia de aquisição, pelo Estado, das soluções desenvolvidas. O projeto pretende fechar esse ciclo, fortalecendo a política de inovação e estimulando a consolidação de uma base produtiva nacional mais competitiva. Agora, o projeto que permite a compra pública de produto inovador financiado com recursos públicos segue para análise da Comissão de Finanças e Tributação. Da Rádio Câmara de Brasília, Sofia Peçanha.
2: Justiça. Marcelo Moraes, do PL do Rio Grande do Sul, critica a operação realizada pela Polícia Federal na residência de Jair Bolsonaro por determinação do ministro Alexandre de Moraes. Para o deputado, a medida foi uma perseguição política e, segundo ele, não encontrou irregularidades.
3: Marcelo Moraes também questiona a atuação da Polícia Federal em outros casos envolvendo autoridades e familiares do ex-presidente. O parlamentar conclui manifestando solidariedade a Jair Bolsonaro e afirmando que o ex-presidente é alvo de perseguição política.
2: Termina agora o Jornal Câmara dos Deputados, produzido pela Rádio Câmara, com trabalhos técnicos de Everson Urani e apresentação de José Carlos Andrade e Márcio Aquilissardi. Uma boa noite para você.
3: Uma ótima noite. A Voz do Brasil volta na segunda-feira. Bom fim de semana.
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0: 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Isso mesmo, aqui a gente respeita a história, valoriza as raízes e celebra a evolução da música sertaneja. 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Muita música boa, aumenta o volume.
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0: junto com você na programação mais gostosa do rádio sertanejo, que tem essa magia. Uma canção lançada há 30 anos pode emocionar como se tivesse sido gravada ontem. É isso aí. E uma música lançada hoje pode se tornar um clássico de amanhã. Sabia disso? E essa mistura faz parte do Vila Sertaneja e faz o nosso programa Sertão Especial junto com você. Portanto, aumenta o volume que tem mais música aqui na menina.
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Então, minha gente, bom dia, amigo, bom dia, amiga. Amante da boa música sertaneja raiz, vamos para mais uma edição do nosso Sertanejo Bom Demais. Eu, Lio Brasil, os nossos patrocinadores e você, juntos, ligados, sintonizados e conectados até as 9 horas da manhã. 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Abraçando você de todo o litoral norte catarinense, Vale do Rio Tijucas, Vale do Rio Itajaí também, né? O pessoal que sintoniza a gente em 100,5. E também aquele abraço especial para a moçada que conecta a gente através do nosso aplicativo Menina Play. Tem música sertaneja especial para você e o seu pedido também. Daqui a pouquinho a gente começa a atender você, tá? E o detalhe é que todo sábado também tem presente, né? Então simbora juntos, minha gente. Tá começando a nossa edição de hoje, sabadão.

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sertanejo bom demais. Na manhã de sabadão já, minha gente. 5:16, nós vamos juntos até as 9 horas. Com o melhor da música sertaneja, você me ajudando a fazer a programação. Manda seu alô, manda seu oi, tamo junto, tô aqui, né, tamo grudado, enfim. Escreve aí uma mensagem, um texto, ou então você manda o seu áudio. E a gente coloca você no ar pra todo mundo te ouvir aqui na menina.

0: 5:17. Minha gente, a hora certa. Vamos levantar, né? Tá na hora de pular da cama, chega de preguiça. Se bem que hoje é sábado, agora tá lembrando, né? Hoje é sábado, pode ficar um bocadinho mais aí na cama? Pode. De preguicinha, pra você que não precisa ir pro trabalho hoje, né? Pode descansar um bocadinho mais. Mas obrigado pela companhia, pela sintonia, pelo carinho de sempre. Simbora participando comigo então, tá? Só lembrando, hoje nós teremos dois sorteios. Olha só que legal, que bacana. Depois do intervalo comercial eu vou contar pra você o que que eu tenho aqui de presente pra te dar, tá? Dois sorteios daqui a pouquinho. E já já também eu vou mandar abraço pra essa moçada bonita. Deixa eu ver aqui, vamos falar do tempo hoje. Rapaz, tempo severo, hein? Com chuva forte e trovoada na parte da manhã, na parte da tarde e também à noite, ou seja, durante todo o dia teremos chuva hoje, essa é a previsão. Temperatura marcando aqui em Balneário Camboriú nesse momento 15 graus, em Blumenau 14 graus, e a gente segue assim, desse jeito. Não adianta reclamar não, hoje vai ser com chuva. Vamos dar uma espiadinha aqui no nosso portal menina.com.br. Já já eu trago os destaques, né? São vários destaques aqui, manchetes para você com matérias completas para você ficar sabendo de tudo que tá rolando na região. Acesse diariamente portalmenina.com.br. 9138-1005. Para você que não tem a gente adicionado aí no seu WhatsApp, adiciona e participe comigo. Bom, depois do intervalo comercial, como eu disse, vamos fazer aqui. Vamos atender aos primeiros pedidos de hoje. Já tô recebendo aqui a mensagem do Benedito, do Ivan, do Gilmar, da Rosa, do bairro Cedros. A Sally tá por aqui já. E Salgado também, Denilson. Já vamos colocar esse povo todo aí para falar aqui na Rádio Menina, pedir as suas músicas, interagir comigo, tá? Você também, tô aguardando a sua participação no 91-38-1005. A gente tava com um probleminha ontem, mas hoje parece que já resolvemos aqui o nosso probleminha com o WhatsApp. Não tá dando para colocar na tela, mas dá para ver aqui as mensagens no próprio celular. Então tá, intervalo. Aliás, o povo aí da região de Blumenau, sejam bem-vindos também, né? Nós vamos juntos até as 8 horas, né? O povo de Blumenau fica com a gente conectados aí até as 8 horas, depois seguem com a programação local. Daqui a pouco eu tô de volta. Bom dia.
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1: Bom dia, meu Brasil!
2: Bom dia pra você, meu amigo, bom dia pra você, minha amiga. Aliás, vamos dar um bom dia também pro nosso querido companheiro aqui, né? O Tião Violeiro. Fala aí, bom dia, meu amigo.
3: Bom dia, minha gente. Mais uma vez se encontrando aqui no sertanejo bom demais, com a graça de Deus, pra tomar café gostoso, pra ouvir uma moda de viola boa e lembrar como é bom ser caipira, como é bom sentir o cheiro da relva logo de manhã cedo. Eita, mundo bom!
2: Coisa boa, a gente tá conectados aqui, né? Juntinhos até as 9 horas da manhã. Ó, fique à vontade, senta, puxa uma cadeira, põe no banquinho aqui no canto, ó, tem um banquinho aqui. Vamos sentar, se aproxiga, tem música boa, tem café gostoso, água quente pro seu chimarrão também, né? Até as 9 horas da manhã no sertanejo bom demais. Já vamos atender o povo? Já, vamos começar aqui. Vamos mandar abraço pra essa gente bonita. Fala aí, Rosa.
4: Bom dia, Lio, tudo bem com você? Aqui é a Rosa do Centro Camboriú. Gostaria de ouvir a música com Tonico Tinoco, Cantar, Cantar. Ótimo sábado para nós todos.
2: Muito
4: tchau,
2: bem, cantar
4: fui.
2: É viver. Vamos atender o pedido aqui da Rosa, né, do bairro Cedros. Obrigado pela companhia. Gilmar Bordim também tá chegando. Deixa eu colocar aqui a mensagem do Gilmar.
5: Isso aí, Brasil. Bom, que é o Gilmar Bordim que tá falando.
2: Pois não,
5: você,
2: Gilmar.
5: Eu vi uma música hoje com o Mineiro Marciano. Ainda ontem chorei de saudade.
2: Boa música.
5: Bom, é uma música que eu acho muito bonita.
2: Uhum.
5: E queria oferecer a todo o pessoal da Interromer, que é da Constituição Civil. E o pessoal que ontem tá trabalhando hoje lá. Tá bom?
2: Uhum, tá bom.
5: Valeu?
2: Perfeito.
5: Um abraço. Jamineiro Marciano.
2: Ainda ontem.
5: Chorei de saudade.
2: Saudade. Tá bom? Boa e música. Vamos rodar pra você, já viu? Gilmar Bordim tem presente sim, teu nome também já foi pra lista do sorteio. Vamos mandar um abração aqui, ó. Ó, o Ivan tá com a gente. Bom dia, meu amigo Lio. Já tamo ligado. Você poderia rodar com Tonico Tinoco a resposta do couro de boi? Eu acho que eu não tenho com Tonico Tinoco, mas vamos rodar essa música sim. Abraço pra você, viu, Ivan? De Florianópolis, aliás, de São José, né? Grande Florianópolis. A Sally de Itapema tá com a gente, já mandou aqui a foto da cuia do chimarrão, preparada com carinho, como sempre. Obrigado pela companhia. Tia Salgado também tá aqui junto com a gente. Abraço pra você, Tia Salgado. Vamos ouvir aqui o Denilson Pereira. Fala, Denilson, bom dia.
6: Bom dia, meu amigo Lio Brasil. Está tudo bem com você?
2: Tudo ótimo por aqui.
6: Eu queria pedir uma música com Florencio Lorival, O Preço da Mentira. Vou oferecer para todos que estiverem ouvindo o sertanejo bom demais. Eu fui atendido, meu. Muito obrigado, meu amigo. Um bom final de semana para você e toda a sua família. Fique com Deus, meu amigo. Um abraço.
2: Abraço para o Denilson Pereira, que é de Porto Belo, eu acho, né, Denilson? Quem mais tá por aqui com a gente? Jaime Osemer, tamo na escuta já como sempre em Santa Rosa. Santa Rosa, Benedito Novo. Ah, tá, o bairro Santa Rosa em Benedito Novo. Abraço pra você, tá? Jaime Osemer. O Benedito tá com a gente também, Blumenau, mandando mensagem aqui, deixa eu ouvir o Benedito.
7: Bom dia, Nil. Beleza, como é que
2: beleza,
7: você tá? As vossas excelências aí. Tudo ok? Um abraço a todo mundo aí. Benedito, os caçadores aqui de Blumenau, já tô ligadão no sertanejo, bom demais.
2: Maravilha, de bola. Obrigado, viu?
7: Um abraço pra Gilmar, Sérgio 5, Bianco, a tudo que tá curtindo o sertanejo. Ótimo sabadão. Toca aí. Jean Mineiro e Marciano, nessa longa estrada da vida. Valeu, um abraço.
2: Estrada da vida, vamos rodar com o Milionários é Rico, né? Obrigado pela participação também, o Benedito de Blumenau. Tunique de novo. Cantar é viver, 5:27.

mandando mensagem no 91-38-1005 e eu esqueci, né? Esqueci de contar pra você o que é que vai ter de presente hoje. Ó, que maravilha, atenção, valendo bolsa térmica personalizada, mais o almoço, atenção, hein? 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Bom, teremos então esse sorteio, tá? 9:15 eu faço o sorteio, divulgo o nome e o ganhador vai ficar feliz pra dedéu, que vai ganhar dois presentes, né? Vai ganhar o almoço pra amanhã e também a bolsa térmica personalizada, 2 em 1, combo bem bacana pra você que tá participando comigo já no 91-38-1005. Vou mandar mais abraços aqui, mas antes deixa eu passar pelo nosso portal menina.com.br. Empresa Paranaense vai assumir gestão da UPA das Nações em contrato de 13.400.000 reais por ano. Tem uma matéria completa para você acompanhar aqui. Após a autuação, o Hospital Ruth Cardoso afirma que a maioria das irregularidades encontradas é anterior à estadualização. Mas o que que interessa, né? Tem que ser arrumado. Quando assumiu, sabia que teria que assumir todos os problemas também, né? Então vamos trabalhar, povo. Festa do Pescador começou ontem em Itapema com shows nacionais gratuitos. A programação completa você confere aqui no nosso portal menina.com.br. Nova diretoria assume o BC Convention com um foco no turismo regional e de negócios. E ainda, embriaguez ao volante cresce 20% e atendimentos de trânsito aumentam 32% em Balneário Camboriú. Coisa! Vamos lá, Eduardo Costa cantando aqui no sertanejo, produção 5:36. Bem simplesinho, bom.

0: Márcio Costa cantando pra gente no sertanejo. Ó, daqui a pouco eu volto com muito mais músicas. Você vai aí pedindo a sua no 91-38-1005. E assim você me ajuda a fazer a programação de hoje. Combinado? 5h39. Levanta, povo. Ó, o Tininho chamando você pra mais um dia. Tunico, Juca, Picolé. E a Jurema também. Daqui a pouco sai um ovinho pra gente preparar aquela gemada gostosa. 5h39. Não, já vai pra 5h40. Daqui a pouco tamo de volta.
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0: falando agora na sintonia. Obrigado pelo carinho. Povo aí do litoral norte catarinense, da cidade onde a gente alcança você em 100,5 e também 97,5, né? Porque os ouvintes da rádio Menina FM de Blumenau estão juntos com a gente até as 8 horas da manhã, acompanhando aqui, participando também do nosso sertanejo bom demais. Lembrando, tá, gente? 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Vamos atender aqui aos pedidos. Deixe-me ver quem é que tá com a gente. Bom dia. Manda uma música com Rick Renner. É o Maurício Escola que tá com a gente. Abraço para você, Maurício Escola. Quem mais participando aqui? Muito bom dia. Deixa eu ver a mensagem. Na estrada desde as 4 horas da manhã, é isso? Ligadinhos na programação da melhor rádio da região. Coloco meu nome nos sorteios. Lorena Schmidt Miller, de Balneário Camboriú. Muito obrigado, viu, Lorena, pela participação aí. Boa viagem para vocês. Quem mais tá com a gente? Chegando mais uma mensagem. Vamos ouvir aqui o João. João Cook.
1: Bom dia, menina. Aqui é o João de Gaspar.
0: Fala,
1: e
0: João. Eu
1: pedi aquela Touch Be Touch. Touch Be Touch. Joy.
0: Vamos jogar um balde d'água nesse guri aí que ele não acordou hoje cedo. Vamos lá para mais uma. Sirlei Aparecida, bom dia. Se possível, toca a música Aquela Parede com Alcoque Paraíso. Linda essa música, hein? Vamos rodar já para você, então. Oferecer para os meus netos Emanuel e Emanuele, que estão escutando o programa. Que maravilha! Sirlei Aparecida da Silva, do Santos, do centro. Do centro de onde, Sirlei? É de Camboriú, é de Balneário Camboriú, de Itajaí, de Blumenau? Conta pra gente aí, manda mais uma mensagem, tá? Mas o nome já foi pra lista do sorteio. Sally de Itapema agora mandando sua mensagem, bom dia.
2: Bom dia, Lio Brasil, Edson Valentim, todos aí.
0: O Edson tá descansando hoje.
2: De Itapema, já mandei bom dia cedinho, mas daí não fiz áudio, né? E então, agora eu quero uma música diferente, eu quero pedir. Meu marido ama. É Donizete. Galopeira. Beleza? Obrigado. Um ótimo sábado aí pra todos, os ouvintes, cada um que tá ouvindo.
0: Legal, Sally. Beijo pra você, um abraço pro maridão. Daqui a pouco tem essa música aí. O Galopeira, né? O Donizete cantava quando era pequenininho. Tem uma goela que eu vou te contar uma coisa. Já, tá? Gilmar Ferreira, tá aqui com a gente. Bom dia, sou Gilmar Ferreira, estou aqui em Itumbiara, em Goiás, ligado na melhor. Que legal! O povo tá curtindo a gente também pelo aplicativo Menina Play. Grande abraço pra você, tá? Tem mais aqui com a gente. Benedito, agora sim, não, Benedito já foi, né? Benedito de Blumenau já foi. Quem mais tá chegando? Heloína Cunha. Bom dia, Lio, tudo bem? Gostaria de ouvir essa noite como lembrança, se possível, participar do sorteio. Heloína da Cunha, ouvinte fiel do programa, que legal. Beijo pra você, Heloína. Notei que está meio gripadinho. É, já tá indo embora a gripinha. Melhoras, tá bom? Gostei do tininho do picolé. Esses são os nossos galinhos aqui que acordam o povo cedinho. 5:46 agora, vamos pra lá não, vamos ouvir aqui o João Mineiro e Marciano. Ainda ontem chorei de saudade.

0: você que era gueludo esse guri? Cantava muito, né? Linda música, linda interpretação do Donizete quando era pequenininho. Mocoque o Paraíso, Aquela Parede, Ainda Ontem Chorei de Saudade, João Mineiro e Marciano. São 5:56, meu povo. Vamos lá, participando comigo no 91-38-1005. Você manda o seu alô e a gente coloca o seu nome na lista do sorteio. Não esquece, é nome completo, tá? Manda pra gente aí o nome e o sobrenome para que você possa então participar do sorteio. 5:56. Vou aproveitar aqui para dizer para você o seguinte: hoje, dia 11 de julho, é o Dia Mundial da População e o Dia Nacional do Socorrista também. Olha só que legal. Então a gente abraça aí, né, os socorristas da região pelo trabalho maravilhoso que vocês fazem junto à população, né? Bom, também Dia Mundial da População e o Dia Nacional do Socorrista no Brasil, instituída pela ONU. Primeira data foca em desafios globais de crescimento sustentável. E já o Dia do Socorrista homenageia então os profissionais de resgate. Muito bem, vamos pro intervalo? Não, calma lá, Lio. Vamos colocar o povo para falar aqui. Aliás, está chegando mensagem do Danilo. Danilo Benhur. Brum Lima. Bom dia, Lio. Toca para nós Os Quatro Cantos da Casa com Teodoro Sampaio. Vamos rodar já já essa música assim para você, tá? Obrigado pela participação. Tem mais aqui com a gente. A Ana Paula dos Santos também tá chegando. Bom dia, me chamo Ana Paula dos Santos. Gostaria de deixar o meu nome pro sorteio. Já tá aqui registrado, né? O teu nome e um ótimo sábado para você também. Obrigado pelo carinho. A Sueli Aparecida da Silva tá dizendo aqui, tá no centro de Camboriú. Então tá, obrigado, viu, pela participação. Genésio tá chegando, fala aí, Genésio. Bom dia.
1: Bom dia, meu amigão. Aqui é o Genésio Manuel dos Santos, da Nova Esperança.
0: Diga, Manuel.
1: Tá, e eu tiver sorteio, põe no menu. Meu sorteio aí, amigão. Você mora no meu coração, vai lá parar no que eu tava.
0: Tá bom.
1: Genésio Manuel dos Santos, da Nova Esperança. Nossa, se eu ganhar um prêmiozinho, manda um faldozinho pra mim aí, porque sempre eu tô indo na igreja par da manhã, interessa.
0: Tá.
1: Às vezes eu escuto, às vezes eu não escuto, tá? Mas se for eu que ganho um prêmio aí,
0: eu aviso.
1: Mas manda um áudiozinho que eu tô mandando pra você, tá? Um bom dia, um bom final de semana com a Nossa Senhora Aparecida, com todos aí na rádio, menina gostosa de Ouro Verde.
0: Que maravilha. Ô Genésio, um grande abraço pra você, tá, queridão? Obrigado mesmo de coração, a gente tem um carinho especial por esses nossos queridos ouvintes, né? Se você for o ganhador, pode ficar tranquilo que eu aviso aqui, eu mando um áudio pra você, tá bom? Abraço. Quem mais tá aqui? Adriane dos Santos tá participando com a gente.
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0: Adriane dos Santos.
3: Bom dia, meu nome é Adriane dos Santos.
0: Ah.
3: E gosto muito de ouvir o programa Sertanejo, bom demais. É um programa maravilhoso. Eu gostaria de ouvir a música de Sula Miranda, qualquer uma delas.
0: Ah.
3: E oferecer para todos os ouvintes e um ótimo sábado abençoado a todos. Bom dia.
0: Bom dia, Adriane dos Santos. Já coloquei aqui teu nome na lista do sorteio, tá? E a tua música, vamos rodar já já. Uma lindona aí com a Sula Miranda. A Sally tá agradecendo aqui a música que a gente rodou do Donizete, né? O Galopeira. Bom, daqui a pouco, depois do intervalo comercial, tem mais participações. Bom dia, povo. Bom dia, povo.
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0: chimarrão delicioso pra você que gosta de chimarrão também. Aliás, tem tudo isso aqui no nosso ranchinho. E música boa também. E você me ajudando a fazer a programação, tá? Vamos pra mais uma participação. Deixe-me ver quem é que tá com a gente. O Sandro e a Solange. Sandro e a Solange.
1: Bom dia, Lio Brasil. É Sandro Blumenau.
0: Fala, Sandro.
1: Bom dia pra todos aí. Toca Índia com Perla pra gente. Sandro José da Silva.
0: Tá bom, Sandro. Teu nome já foi pra lista, meu amigo. Obrigado pela participação, tá? E um ótimo final de semana pra você, pra família. Quem mais aqui com a gente? Daniel Furlan. Vamos ouvir o Daniel.
2: Ô, Lio. Bom dia, Lio.
0: Bom dia, Daniel.
2: Ô, Lio. Manda uma música pra gente aí, Lio.
0: Diga.
2: Oferece aqui pro pessoal todinho aí, ó, da Terra Brasil.
0: Tá.
2: União Fundações.
0: Uhum.
2: E aqui da UZICAM de Camboriú, Gestão Resíduos. Ô, Lio, manda pra nós aí com Derlei e Dorivan. Aconteceu comigo?
0: Aconteceu.
2: Ótimo final de semana, abraço. Fica com Deus aí.
0: Comigo.
2: Tudo de bom.
0: Legal, já anotei aqui o teu pedido, vamos rodar daqui a pouquinho, tá? Abraço, meu amigo. Quem mais tá com a gente? Vamos lá participando. Valmir de Souza. Fala, Valmir.
3: Bom dia, Lio. Se der, toca pra nós, aí, Chico Rei Paraná, Espinhos na Cama. Beleza, meu amigo?
0: Espinhos na Cama.
3: Valmir de Souza, aquele abraço a todos ouvindo a Rádio Menina aí.
0: Tá bom, Valmir, coloquei o teu nome também na lista do sorteio, tá? Obrigado pela participação, já já tua música vai rodar. 6:04. Eu quero só reforçar aqui o seguinte, você vai participando comigo do 91-38-1005, manda um nome completo, tá? Pra gente colocar você na lista. E aí, vamos dar daqui a pouquinho uma bolsa térmica personalizada. A personalização é de grátis, viu? Isso mesmo. Tem o almoço também no Costelaço do Celestino para amanhã, domingo. O pessoal tá preparando um costelaço espetaculoso. Escolta de Vagalumes e também Porta do Mundo. 6:05.

0: bem, 6:17, é um sertanejo bom demais rolando, gente, até as 9 horas da manhã. Lembrando, daqui a pouco tem sorteio, vamos dar aqui uma bolsa térmica personalizada e também almoço para amanhã no Costelaço do Celestino. 91-38-1005, você vai participando comigo. O Tia Salgado tá dizendo aqui, ó, tamo na lida. Trabalhando, é? Isso é bom, né? Sábado de manhã. Ah, não, na lida. Tomando chimarrão, é isso? Essa é a lida. Abraço, Tia Salgado. Bom dia. Por favor, toca uma música com trio Parada Dura. Bom sábado. Luiz Carlos Corbari Lima. Vamos voltar pra você já já uma com trio Parada Dura. Vou botar aqui pra não esquecer, né? Trio Parada Dura. Muito bem. Vamos atender a mais um pedido. Deixa eu ver quem é que tá aqui com a gente. Wilson Silva mandou a foto das pãozinho, né? Pãozinho francês, a massinha sendo preparada, aquela orelha de gato deliciosa, que maravilha. Bom dia, Lio Brasil, que Deus nos abençoe sempre. Manda um abraço para todos os ouvintes e equipe da rádio. Toca aí uma música Nossa Senhora. Nossa Senhora com Chitãozinho e Chororó. Vou dar aqui. Nossa Senhora. Nossa Senhora. Me dê a mão, cuida do meu coração. Acho que essa música é linda demais. Vamos rodar para você sim. Wilson, obrigado pela companhia. E já coloquei aqui o teu nome também na lista do sorteio, tá? Vamos para mais uma mensagem. Quem é que tá chegando? Helenir, bom dia.
1: Bom dia, Lio. Bom dia, ouvintes do Sertanejo Bom Demais. Aqui é Helenir, do bairro Vila Itopaba, Blumenau.
0: Blumenau,
1: quero
0: tá com a gente.
1: Quero ouvir o Milagre do Ladrão. Ofereço a todos que estão curtindo essa programação maravilhosa. Um forte abraço, excelente final de semana.
0: Milagre do Ladrão. Linda também essa música, né? Sem perceber que era um milagre de um ladrão. Vamos rodar pra você daqui a pouquinho. Ó, tava dando uma passadinha aqui nas internet da vida, encontrei o seguinte, ó. O governo americano tornou pública uma nova leva de arquivos confidenciais sobre OVNIs, são os objetos voadores não identificados. A divulgação ontem pelo Pentágono expõe 40 novos arquivos contendo áudios, vídeos, imagens e relatórios de inteligência que detalham encontros surpreendentes ocorridos nas últimas décadas e episódios recentes monitorados até 2025. As informações são da emissora americana CBS News. Entre os documentos que vieram a público, ganha o destaque, né? O testemunho de um experiente aviador militar que presenciou um objeto cruzando o espaço aéreo no leste americano em 2019. Mas isso tudo a gente já tem muitos relatos, inclusive aqui no Brasil, muitos, né? Relatos de encontros com OVNIs. Inclusive teve um aviador americano, aliás, brasileiro, um aviador, né? Um piloto de caça, que foi ministro, se não estou enganado, ministro aqui no Brasil, que ele inclusive relatou nos anos 70, 80 aí, avistamento, enfim, isso tudo a gente já sabe, já sabia, mas ó, gente, não se enganem, tá? 6:20.
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0: Sertanejo Bom Demais. São 6:23, 6:23, meu povo, juntinhos até as 9. Você vai participando comigo no 91-38-1005 para ganhar presente. 9:15 eu faço o sorteio de hoje, tá? Vamos lá, aliás, o sorteio de hoje. Tem um sorteio para um ouvinte que vai levar aqui todos os brindes, viu? Bolsa térmica personalizada, mais o almoço para amanhã no Costelaço do Celestino, tá, gente? Vamos lá para mais uma participação. Vamos ver quem que tá aqui com a gente. Raulino, bom dia.
1: Bom dia, New Brasil da Rádio Menina. E quem fala é o Raulino Paus, da Rua Panamá, 1240. Queria ouvir As Andorinhas Voltaram. Eu também voltei. Se for ouvido, um abraço, bom dia, bom fim de semana.
0: Obrigado, Raulino, pela participação. Teu nome já foi pra lista e a música vai rodar já já. Mais uma mensagem chegando. Bom dia.
2: Bom dia, Rádio Menina. Roberto de Blumenau aqui.
0: Fala,
2: em Barra Verde. Manda uma moda bem no capricho pra nós aí. Tamo aqui, eu, Marcelo, João Paulo da Água Verde aqui, Marcelo da Água Verde. Tamo rumo a Gaspar aí, vamos trabalhar um pouquinho no sítio aí. Um ótimo sábado a todos e tudo de bom.
0: Abraço pra vocês, obrigado pela companhia. O nome já tá aqui na lista do sorteio. O Gilvan de Itajaí tá com a gente no bairro Rio do Meio, pediu vestido de seda. Vamos colocar aqui um vestido de seda. Eu tenho que anotar, senão eu esqueço, né? É muita gente, muita participação. Obrigado, viu, Gilvan? Abraço pra você. A Heloína novamente aqui. Pam, pam, pam, pam. Miriam Aparecida Burg. Tenha um ótimo final de semana. Beijo pra você. Meu nome também já foi pra lista. Mais uma mensagem chegando. Alex Labis. Bom dia.
3: Bom dia, Leo. Tudo bom?
0: Tudo bem,
3: sábado, amigo. A todos. É, Alex aqui de Blumenau. Se puder tocar a música Meu Reino Encantado, Daniel, agradeço. Abraços e bom final de semana a todos.
0: Vamos rodar já já música, essa música pra você, tá? Deixa eu me ver aqui. Vamos colocar uma outra aqui no ponto. Isso, deixa rodando um pedacinho aqui. 6:25.

0: Já já tem o, a música das a Índia, né? Com as Galvão, tá, gente? Ó, que coisa linda, Durval e Davi cantando pra gente.
1: Ninguém vai poder dizer.
0: Bom, daqui a pouco eu volto, né? Com mais participações. Você vai mandando seu aluno 91-38-1005. O povo aí da região de Blumenau, aquele grande abraço, tá chegando na sintonia. Fiquem com a gente. Um povo de Blumenau que ouve, né? A Rádio Menina de Blumenau 97,5, ficam na nossa companhia até as 8 horas da manhã. Depois tem a programação local, tá? Demais, vamos para mais uma participação aqui, ó.

0: Pura Luz da Minha Vida, aqui no Sertanejo Bom Demais. 6:37, meu povo, espinho na cama. Com Valderi e Misael cantando pra gente também, as Galvão Índia. Você vai pedindo a sua música. Se não quiser pedir música, não tem problema, tá, gente? Só manda um alô, um oi, né? Pra que a gente, com nome completo, obviamente, nome e sobrenome, pra gente colocar você na lista do sorteio que acontece daqui a pouco, 9:15. Vou mandar um abração aqui, ó, pra quem tá com a gente, o Wilson Melchioreto. Bom dia, Lil, tudo bem? Manda uma música pra minha esposa, a Geni. A próxima, então, pode ser pra Geni? Legal. É, a próxima vai ser Nossa Senhora com Chitãozinho e Chororó, já já depois do intervalo comercial. Vamos para mais uma participação aqui, quem tá chegando, bom dia, Romeu Petri de Bicaré, quero mandar uma música pro Eduardo Petri de Floripa, Florianópolis, o Tordinho Negro. É, o Tordinho Negro você vai ter que esperar um bocadinho para rodar amanhã, tá? No Rancho de Taura. Mas eu coloquei aqui o teu nome já na lista do sorteio, tá bom, gente? O aqui, hoje, sábado, é Sertanejo Bom Demais. Amanhã, então, com... Aliás, amanhã e hoje à tarde também, né? Hoje à tarde tem o Tchê Menina. O Tchê Menina com o... com o Nilo Deitos, tá? Você pode também pedir música gaúcha pro Nilo hoje à tarde. E amanhã no Rancho de Taura, né? Um espetáculo, programa aí. Líder de audiência há 30 anos aí com Osmar Fernandes, o Rancho de Taura que todo mundo gosta. Quem mais tá com a gente aqui, deixe-me ver, chegando mais uma mensagem, Johnny. Bom dia, toca Zezé de Camargo e Luciano, meu país. Johnny Guimarães Costa, de São José, Grande Florianópolis, desejam um lindo final de semana a todos. É um final de semana abençoado. Agradeço aí a participação, carinho, tá? Povo aí de São José, na Grande Florianópolis. Bom dia. Angelita Salles, do Braço de Camboriú, também participando com a gente. Nome já foi pra lista. Bom, vamos pro nosso intervalo comercial, né? E daqui a pouco eu prometo, trago mais músicas aqui no Sertanejo Bom Demais. Olha um pedacinho das Irmãs Barbosa, sim ou não? O telefone para você participar comigo aqui mandando o seu alô é o 91-38-1005. Já já estamos de volta.
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2: Tem um.
3: Para você que tá chegando na sintonia agora, e aquele abraço especial, né, para você que já tá com a gente desde as 4 horas da manhã. Aliás, muita gente passou a madrugada trabalhando, que eu sei, e curtindo nossa programação. Tem o Menina by Night, que depois às 4 horas já encaixa aí, né, com o sertanejo, e a gente segue juntinhos até às 9. Lembrando, o povo de Blumenau, da região de Blumenau, né, os ouvintes da Rádio Menina de Blumenau 97,5 acompanham aqui e participam também, obviamente, do nosso sertanejo até às 8 horas da manhã, tá? Depois segue a programação local aí de Blumenau. Combinado, gente? 6:43, 6:43, daqui a pouco tem presente pra você. 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Tava dando uma olhadinha aqui no nosso portal Menina, né? Tem matérias completas, vários destaques. Achei interessante, quero dividir com você. Mulher no volante, perigo constante. É o que se dizia antigamente, né? A frase repetida há décadas no imaginário popular brasileiro continua presente em piadas e comentários sobre o trânsito. É só piada. E piada pode fazer sim, sem problema, né? No entanto, dados oficiais do Departamento Estadual de Trânsito de Santa Catarina, o DETRAN, indicam um cenário diferente. É isso na vida real, tá? Aqui em Balneário Camboriú, assim como no restante do estado, os homens concentram a maior parte das infrações e das mortes no trânsito. Vejam só, né? Esse dado aí diz que as mulheres são mais cuidadosas, com toda certeza, também no trânsito. Segundo o painel de infrações, Balneário Camboriú registrou 129.138 infrações em 2025. A principal ocorrência foi o excesso de velocidade em até 20% acima do limite permitido, responsável por 76.811 autuações. Bom, desse total aí, obviamente que a maioria é esmagadora, né? É dos homens. E as mulheres tomam mais cuidado, com certeza. E a respeito aqui, né, sobre essa brincadeira que se fazia antigamente, mulher no volante, perigo constante, é apenas uma piada, né, que as pessoas faziam. E mulheres também faziam, né? Falavam isso. É porque eu acho que é porque as mulheres dirigiam menos, né? Pilotavam menos há 30, 40 anos atrás. Depois disso, veio crescendo o número de mulheres no volante, e os dados apontam que elas são sim muito mais cuidadosas do que os homens, né? Não que elas não cometem infrações, claro que cometem, porém menos do que os homens. Muito bem, essa matéria tá completa aqui no nosso portal menina.com.br. Dá uma espiadinha aí para você ficar sabendo dessa matéria completa e outras mais no nosso portal. 6:43, tem participação. Vamos saber quem é que tá com a gente aqui, mandando o seu alô. Bom dia.
4: Fala, Lio, bom dia. Um dia abençoado aí para vocês. É o Beto aqui de Itajaí.
3: Ô, Roberto.
4: Coloca meu nome aí no sorteio. Um abraço.
3: Abraço, obrigado pela participação. Itajaí curtindo a gente, e também a Marilene Duarte Reteg. Quero participar do sorteio, claro que sim, teu nome já foi pra lista, viu? Obrigado pela participação, bom dia, quero participar do sorteio. Quem é que mandou a mensagem? Gabriel Sandri, abraço pra você, Gabriel. Valdeci de Curitiba, tá descendo a serra, Valdeci?
5: Bom dia, Lio, tudo bem? Que eu vou dizer.
2: Tamo aí, solo catarinense novamente aí, levando a Rádio Menino de Carona aí, curtindo a programação de vocês aí, parabéns. Primeiramente, desejar um feliz e abençoado sábado a todos aí. E, se possível, eu gostaria que você tocasse hoje a música do Mato Grosso e Matias, 24 Horas de Amor. Tá bom? Eu ofereço pra minha esposa que tá em casa. E pra todo mundo que gostar da música aí, tiver na escuta aí, um grande abraço pra você.
3: Legal.
2: Bom final de semana.
3: Vamos rodar já já essa música pra você, tá?

e Sitãozinho e Chororó cantando pra gente a Nossa Senhora. 6:59, 6:59. O Juca, né? Cantando lindamente, aliás, era pra colocar essa vinheta, o despertador. Chamando você pra mais um dia, um sábado começando, minha gente. Aliás, o sol nasce em algum lugar. O sol nasce daqui a pouquinho, às 7:00. O sol nasce às 7:00. Deixa eu ver aqui o tempo em Balneário Camboriú. O sol nasce às 7:23, é isso? Vamos conferir aqui para dar a informação correta, né? Não, o sol nasce às 7:03, daqui a pouquinho já. O sol tá nascendo em algum lugar, né? Ele se põe hoje às 17:36. Daqui a pouco, tamo de volta com mais.

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0: 7:03, não pulou pra 4, já tá nascendo o sol em algum lugar, né? Porque aqui pras bandas de Balneário, a nossa região aqui, teremos, a previsão é de chuva, mas o sol tá nascendo. Ah, com certeza. Teodoro e Sampaio vão cantar pra gente já já, depois tem o Daniel, pra você que pediu música com Daniel, o Meu Reino Encantado e também o Vestido de Seda, né? Vou rodar com Teodoro e Sampaio já já. Vamos aproveitar aqui para mandar mais abraços e colocar o povo no ar. Bom dia.
1: Bom dia, Lio. Marequinha tá junto, Lio. Toca. Fala, Marequinha. Teodoro Sampaio. Pitoco, Lio.
0: Um pitoco, muito bem. Abraço para você, Marequinha. Quem mais tá chegando aqui? A Selma tá com a gente.
2: Bom dia, Lio Brasil, tudo bom?
0: Bom dia, Selma.
2: Hoje vamos de Frio da Madrugada com Rio Negro e Solimões.
0: Frio da Madrugada, é? Então deixa eu anotar aqui. Ah, tá esquentando o tempo, 16, quase 16 graus já. Ô, Selma, já coloquei o teu nome aqui na lista, viu, do sorteio, e a tua música vai rodar sim daqui a pouquinho. Deixa eu ver aqui, bom dia, o Romeu Petri novamente, pode ser então Rio Negro e Solimões, legal, vamos rodar já já, música com Rio Negro e Solimões, ele havia pedido o Tordinho Negro, agora mudou, ficou melhor pra gente aqui, né? Abraço pra você, meu amigo. Bom dia, Lio, aqui é o Marcos Donadel, gostaria de ouvir uma música, o Castelo de Amor com Trio Parada Dura, vamos colocar na lista também pra rodar, né? E o teu nome também pro sorteio. Abraço. Quem mais tá com a gente participando? Bom dia, sou Wellington aqui de Rodeio, se puder toca a música Oração pra Família e manda um abraço pro Pini, estamos aqui esquentando a água pra fazer um torresmo. Que maravilha, mandou foto até, né? A foto, o vídeo, eu vou abrir daqui a pouquinho. Abraço pra vocês aí, tá? Curtindo o nosso sertanejo bom demais, eu fico feliz demais da conta. Tiago também tá com a gente, na estrada rumo a Balneário Barra do Sul, ouvindo a nossa rádio menina. Tiago Chiamuleira. Tiago Chiamuleira. Ó, bom passeio pra vocês aí rumo a Balneário Barra do Sul. Eu estive pra região, pra essa região aí na semana passada, em São Francisco do Sul, visitando papaizinho. 76, Teodoro e Sampaio, Vestido de Seda.

0: nosso sertanejo, que vai até as 9 horas da manhã. E você participando comigo no 91-38-1005. Pode mandar o seu alô aí, pedindo sua música também. Vou mandar abração pro Cláudio, tá com a gente. O Cláudio. Cláudio tá pedindo música com o Leandro. Que fazia a dupla com o Leonardo, né? Pois é. Pediu a música Romaria. Vamos ver se a gente encontra aqui com o Leandro. Se não, eu rodo com outro. Outro artista, tá? O Cláudio, obrigado pela participação, queridão. Quem mais com a gente aqui? O Everaldo Machado de Itajaí. Vamos fazer um sábado abençoado? Vamos sim. Lio, gostaria de ouvir com o Paulo e o Paulino. Nada mudou. Um abraço pra você, vamos colocar aqui o teu pedido na lista pra rodar daqui a pouquinho. O Renato Farias tá chegando, bom dia, Renato.
1: Bom dia, meu caro amigo Lio, todos os amigos que estão na audiência de 100.5 e os queridos do fã clube. Então é sábado, que seja este um dia e um final de semana abençoado a todos. Renato Farias, batendo marcha, comprovando a audiência de 100.5. Bom final de semana a todos.
0: Obrigado pela participação, viu, Renato? Teu nome também já foi aqui na pra lista do nosso sorteio. A Amélia Terezinha Hillenstein tá com a gente. Bom dia.
2: Bom dia, Nil. Bom dia. Um sábado chuvoso aí. Bora trabalhar. Grande abraço pra você. Escolhe uma música bem bonita aí pra nós estar tá ouvindo aqui de carona, indo pro trabalho. Beijo.
0: Tá, Amélia Terezinha, a próxima então vai pra você, tá? Porque todas as músicas são maravilhosas. Deixa-me ver aqui quem tá curtindo, participando comigo. Bom dia e um abençoado sabadão a todos. É o João Egídio do Braço de Camboriú participando com a gente. Obrigado também pela participação. O Danilo pediu aqui a música, né? Os Quatro Cantos. É verdade, rapaz, tô devendo essa música. Vamos colocar aqui pra rodar já já. Tá, Danilo? A próxima então. Próximo bloco eu rodo essa música pra você. Quem é que tá chegando?
3: Bom dia, bom dia. Feliz e abençoado sábado, um feliz e abençoado final de semana a todos os ouvintes do fã clube, a você também, tá? Só passei pra dizer que tô ligadinha desde as 4, viu?
0: Tá bom, beijo. Obrigado pela participação. Maria Luísa do bairro Fazenda em Itajaí tá com a gente. O Arthur também tá chegando. Fala aí, Arthur, bom dia.
4: Bom dia, Lio. Eu, Arthur de Camboriú, quero participar do sorteio. Meu nome é Arthur Horácio Francisco. E quero uma música com Chico Rei, Paraná, Canarinho e Prisioneiro. Se for atendido, muito obrigado. Um bom final de semana para você. Que Deus abençoe. E um abraço.
0: Um abraço. A tua música vai rodar sim daqui a pouquinho, tá? Agora a gente vai pro intervalo comercial. Porque os nossos anunciantes estão chegando e já já estamos de volta com muito mais. Bom dia.
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manhã, você vai participando comigo no 91-38-1005. Se mandar o nome completo, eu coloco você na lista do sorteio. Aliás, sorteio de hoje que vai dar o seguinte, ó. Nós temos uma bolsa térmica personalizada, lindona pra te dar, tá? 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Vamos lá pra mais uma participação, a Maria Aparecida. Maria Aparecida Feltz tá com a gente, um ótimo sábado pra você. Deixa-me ver quem mais tá chegando aqui na sintonia, curtindo o nosso programa de hoje. Deixa-me ver, a Heloína já mandei abraço, Benedito novamente por aqui, deixa-me ver aqui, ó, Ivan. Tá chovendo em Florianópolis, é isso? Claro, a previsão é de chuva, sim, a gente sabe disso, né? E bastante chuva hoje. A Angelita, amanhecer na roça é assim, deixa-me ver o que que ela... Ah, tá, ela mandou, que coisa linda, mandou um vídeo aqui, né? Com fogão a lenha, alguma coisa cozinhando nesse fogão. Espetáculo. Quem mais tá chegando aqui na sintonia? Vamos mandar um abração especial. Tem as mensagens que não estão carregando, mas eu preciso clicar aqui. Vamos lá. Bom dia, sou Neila de Fátima Moro da Silva, do bairro Cedro, em Camboriú. Quero participar do sorteio, escutar a música Assino com X. Vamos rodar pra você daqui a pouquinho. Assino com X. Assino com X, pra não esquecer. E de fundo rodando essa belezura com Cleide Camargo.

Gente, bom dia, Jair. Bom dia, quero ouvir capa de... a capa do Viajante com o Jacó e o Jacozinho. Capa do Viajante. Vai mandando aí o seu alô pra gente com o nome completo e eu te coloco na lista do sorteio, tá? Agora vamos de Teodoro e Sampaio. Não, Teodoro e Sampaio já foi. Rio Negro e Solimões. Depois sim, tem novamente os quatro cantos da casa com Teodoro e Sampaio. E ainda, Romaria. Vou rodar com Pedro Bento e o Zé da Estrada.

0: Moema, Romaria, Quatro Cantos da Casa com Teodoro Sampaio e o Frio da Madrugada com Rio Negro e Solimões. É o sertanejo, meu povo, rolando até as 9. Aliás, o povo aí da região de Blumenau, né, que sintoniza a Rádio Menina de Blumenau 97,5, ficam comigo até as 8 horas da manhã. Depois seguem daí, né, com a programação local. Mas até lá, até as 8, tamo junto. Grudado. Você pode mandar inclusive o seu alô, o nome completo, para poder participar do sorteio. 91-38-1005, dá tempo de você participar bastante comigo ainda, tá? O povo de Blumenau. E é o seguinte, deixa eu mandar mais alguns abraços aqui. Quem é que tá chegando na sintonia? Fabiola Dauer tá com a gente. Vamos. Deixa eu colocar um pedacinho aqui da música com Zezé de Camargo e Luciano. Ô Fabiola Dauer, bom dia, Lil, sábado tem que ter o sertanejo, né? Bom demais. Fabiola Dauer da Silva participando do nosso sorteio de hoje. Quem mais tá chegando por aqui? O Fábio acho que é de Itajaí, é isso? Vamos dar uma ouvidinha aqui.
1: E aí, bom dia a todos os ouvintes, aqui é o Fábio Schmidt de Itajaí. Eu quero pedir a música do Teodoro Sampaio, Se a Casa Cair. Um dia abençoado para todos.
0: E se a casa cair, deixa que caia. Hoje eu vou me acabar na gandaia. Bom dia aqui pra quem? A Marilene. O Sony tá chegando com a gente, pessoal lá do Rancho da Costela do Celestino.
2: Bom dia, Lio.
0: Yeah.
2: Tudo bom aí? Como é que estão as coisas por aí?
0: Tudo
2: aqui
0: certo.
2: A Marilene aqui do Rancho da Costela do Celestino.
0: Boa.
2: Já vamos aproveitar, né? O pessoal que vão se preparando para amanhã, que nós já estamos aqui quase tudo pronto. Estamos só esperando o pessoal.
0: Legal.
2: E o pessoal que não conhece aqui, que nunca veio, que vai vir, daí tem coberto, tem tudo, lugarzinho bem legal para passar um dia aqui conosco, fazer essa festa com nós.
0: Maravilha.
2: Bom? Ô, Lio, manda uma música pra nós aí. Amor Absoluto.
0: Amor Absoluto.
2: Beleza? Um abraço aí. Não tenho medo da chuva, que a chuva já tá indo embora.
0: Claro, claro. Chuvinha, não dá pra nada. Imagina, vai deixar de fazer uma festa, curtir uma festa maravilhosa por causa da chuvinha. Ela tá indo embora, inclusive, né? Abraço, viu? O povo aí do Rancho da Costela do Celestino tá organizando esse costelaço pra amanhã. Bom, vamos fazer o seguinte, vamos pro intervalo comercial, né? E daqui a pouco, prometo, trago mais aqui no Sertanejo Bom Demais, minha gente.

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1: Copa do Mundo é aquele momento em que o planeta para acompanhar os maiores craques do futebol. Dentro de campo, talento, estratégia e emoção. Fora dele, milhões de torcedores vivem cada lance com intensidade, transformando cada partida em uma verdadeira celebração. Neste ano de 2026, a Copa do Mundo está acontecendo em 3 países: México, Canadá e Estados Unidos. O evento chegou na sua 23ª edição e tem como maior vencedor o Brasil, que conquistou até então 5 títulos de Copa do Mundo.
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0: 7:42, pra você que vai trabalhar às 8, né? Tá quase dando a hora, não vá perder aí, tá? 7:42 o nosso ranchinho, o despertador chamando você pra mais um dia. E o nosso sertanejo rolando até as 9 horas da manhã. Bom, deixa eu mandar mais abraços aqui, ó, já toca, quem que vai rodar aqui? O Chico Rei em Paraná. Depois tem o Gilberto Gilmar e tem também o Jacó e o Jacozinho. As três próximas. Bom dia, Edson Luiz Magri, do bairro das Ações, está com a gente. O nome já foi para a lista do sorteio. A Neuzi Analia Vaz, do São Judas Tadeu, também está com a gente. O nome já foi para a lista. Obrigado pela participação. Sueli Terezinha Lima, de Camboriú, também está com o nome na lista do sorteio. Vou mandar abraço aqui, ó. Bom dia, pessoal da rádio, menina. Um feliz e abençoado final de semana para todos. Quero participar do sorteio. E se puder, toca Roberto Carlos, não dá. Mas obrigado, viu, pela participação. Já foi para a lista o teu nome. Roberto de Balneário Camboriú tá mandando toca qualquer uma com Milionários é Rico. Já rodei as uma, né? Mas vamos rodar daqui a pouquinho, mais uma. Bom dia pra você, tá? Nublado por aqui. É, tá meio nuviado por aqui também. Tá bem estranho o dia, né? Mas é assim, previsão pra chuva hoje, tá? Bom dia, Liu. Toca Deus e Eu no Sertão pros meus pais Romeu e Judite em Ibicaré, na escuta. Família de São José. Muito bem, vamos rodar essa música pra você, pra eles, né, que estão aí na sintonia também. Aliás, estão ouvindo então pelo aplicativo Menina Play. Obrigado pela participação. Bom dia, Luiz. Bom dia, Liu. Quero a música Paineira Velha. É o Juarez de Oliveira Lima, de Camboriú. Muito bem, vamos colocar pra rodar essa aqui daqui a pouquinho. Bom dia, Liu, maravilhosa semana. Toca Renan e Raí. Quem tá me pedindo essa música aqui é a Simone. Muito bem, deixa me ver quem mais tá chegando. Bom dia.
1: Espetáculo. Liu, bom dia. Aqui é a Marlina, do Zeferino, dos bairros do município.
0: Bom dia.
1: Eu quero ser do sorteio e eu tô pedindo a música Nós Somos Dois Passarinhos, oferecer para o Vicente. Tá bom, Liu? Bom dia.
0: Tá bom. Dois passarinhos.
2: Bom dia, Liu. Aqui é o Vicente, do bairro do município.
0: Fala, Vicente.
2: Ah, eu gostaria de escutar com Gilberto e Gilmar O Poder do Criador. Pode ser? Beleza pra Marli.
0: O Poder do Criador. Vamos colocar pra rodar já. Daqui a pouquinho é o casal participando comigo, né? Canarinho Prisioneiro, destaque agora, faltando 15 minutos para as 8 horas da manhã, minha gente.

0: sertanejo bom demais, minha gente. Jacóis a cozinha com a capa do viajante, né? Atendendo aqui a pedido. Teve também o Gilberto e Gilmar, assino com X, e antes o Canarinho Prisioneiro com Chico Rei Paraná. Lindo demais. Faltando 5 minutos para as 8 horas da manhã, o povo de Blumenau fica com a gente, né? Até as 8, depois já em seguidinha tem a programação local. Vou aproveitar aqui para mandar um abraço pro bom dia pra Zinha. É a Zinha de Blumenau, né? Mandando mensagem pra gente, pediu música com Milionário Zé Rico e tá mandando um beijão pro maridão aqui, o Frank, pro filhote também, o William, que estão trabalhando e ouvindo, curtindo o nosso sertanejo bom demais. Que maravilha, obrigado pelo carinho, povo de Blumenau. Deixa-me ver quem mais tá com a gente aqui. Ah, também quero mandar um abração pro Edson Luiz Magri, né? Ah, visitando aqui o nosso estúdio, e dá um abraço no Lio, amigo do Tia Salgado. O Joel de Navegantes também tá com a gente, pediu um boate azul com Joaquim Manuel. Vamos ver se a gente encontra aqui com os dois e vamos rodar pra você já já, tá? O nome já foi pra lista, viu, Joel de Navegantes. Jaime tá com a gente, deixa eu levantar aqui o volume, vamos carregar essa mensagem. Bom dia, Jaime.
1: Dele, Brasil, bom dia, Jair Santos aqui no Tabuleiro Camboriú, passando aí para desejar um abraço aí a todos os ouvintes aí, Deus no comando, saúde e paz para nós todos. Toca para nós aí a loira do carro branco. Valeu, um abraço.
0: Valeu. Bom dia. O Edson Luiz Magra tá fazendo um videozinho aqui, tô dando um alô pro nosso querido ouvinte visitando o estúdio. Obrigado pelo carinho. Vamos lá, vamos mandar mais abraços aqui. O Caio tá com a gente, Caio Nascimento. Vamos começar o dia bem, né? O Caio do Nascimento, teu nome já foi pra lista do sorteio. Vou mandar um bom dia também pra quem é que tá aqui? O Cristiano Confeiteiro, sempre na escuta. E o Wilson Padeiro, manda um abraço a todos. Toca música com Christian e Ralph. Já vamos providenciar uma com Christian e Ralph pra você. São 7:57. Já já o povo aí de Blumenau que sintoniza 97,5 vai ficar com a programação local. Mas o nosso sertanejo continua até as 9 horas, né? E se por acaso, né, o ganhador de hoje for aí da região de Blumenau, a gente manda, eu mando uma mensagem por WhatsApp, tá? Podem ficar tranquilos pra você que já participou comigo. Nádia Machado tá com a gente. Bom dia, Nádia Machado. Obrigado pela companhia. Aliás, o povo aí do grupo de WhatsApp, os fãs da Rádio Menina, aquele abraço especial. Obrigado sempre pela companhia, né? Vamos tocar um pedacinho dessa música aqui que eu acho linda demais. O Mocoque e o Paraíso cantando pra gente. Só um pedacinho, né? De fundo rolando o nosso sertanejo. Vamos para mais uma participação. Deixa-me ver quem é que tá aqui chegando.
2: Bom dia, Lio.
0: Bom dia.
2: Quem fala é seu Sina Ana Pereira, do Bar da Nações. Quem quer uma música do Jean e Giovanni? Participar do povo do sorteio.
0: Tá bom. Seu Sina Pereira, teu nome já foi pra lista. Obrigado pela participação.
3: Eu também estava lá.
0: Bom dia, Lio. Quero pedir uma música seguindo seus passos com Felipe Falcão e desejar um ótimo final de semana. Abraço a todos. E Luiz Eduardo, né? Teu nome já foi pra lista também. Adriana Casanelli tá com a gente. Aliás, tá ouvindo o nosso sertanejo com a Cici. Pediu música com Sérgio Reis. Pinga de mim. Bom, 7:59. Eu vou pro intervalo comercial. E já já então volto trazendo mais, tá? Povo de Blumenau, ficam agora com a programação local.
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1: Tá começando, tamo lá no Som na Caixa aqui na Menina. Bom dia! Agora são 8h02. É sabadão, viu, gente? É sabadão, é dia 11 de julho de 2026. 8h02, 14 graus de temperatura. Hoje, dia 11, é o dia mundial da população. Amanhã, dia 12, é o dia do engenheiro florestal. 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Muito bom dia para você, meu amigo. Muito bom dia para você, minha amiga. Bem-vindos ao Som na Caixa. Pode subir o som para ouvir música boa, viu? Amanhã de sábado vai ser especial demais. Aqui na programação 97,5 da sua Rádio Menina FM de Blumenau. É, eu sei que o tempo tá assim meio borocochô, tempo instável, hora chove, tá carrancudo, né? O céu tá carregado, mas de qualquer maneira, gente, é sábado, né? Isso é sabadão, é aquele dia pra gente tirar o pé do acelerador, dá uma sossegada aí, sossega a periquita, relaxa um pouquinho, porque nem todo mundo vai trabalhar hoje, né? Agora, pra quem vai trabalhar assim como nós, vamos lá, tamo junto! 8h03, a partir de agora você já sabe, né? Você já pode participar, você já pode interagir, já pode mandar o seu recado, o seu alô, mensagem de texto, mensagem de voz, aqui no 2102-6515, o que vai rolar presente pra nós.

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Já mandou mensagem? Então vamos lá, a partir de agora, não esquece de colocar nome e de onde você está falando para concorrer. Almoço com acompanhante, amanhã, domingão, no Eco Espaço Bem Caipira. Bora participar, tá? Meu amigo Sidney Menegazzi já está na sintonia do nosso programa, ouvindo a melhor rádio, né, Menegazzi? Um abraço, amigo, tudo de bom, ótimo sabadão, bom comecinho de final de semana. 8 horas 5 minutos.

0: caixa rolando com Queen, I Want to Break Free. Quem mais passou por aqui? Varões da Pisadinha com Maiara e Maraíza, Zero Saudade. Banda Corpo e Alma, Perigosa e Linda com Deus Seu Pause. Jorge Henrique, Rodrigo de Copo em Copo e Leonardo Fantasias no comecinho do programa. Esse é o Som na Caixa. O programa que vai até ao meio-dia, viu gente? Até meio-dia tem Som na Caixa aqui na Menina. Aliás, o Som na Caixa, só pra você saber, tá? 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Vamos lá! Vamos atender a participação da galera que tá por aqui na sintonia do nosso programa. Vamos ver quem vai querer almoçar no Eco Espaço Bem Caipira. Levanta a mão. Todo mundo levantou a mão, né? Todo mundo quer almoçar no Eco Espaço Bem Caipira. Quando chega domingão, tem almoço especial por lá, viu? Então vamos lá. A Alzerina Hermes, no bairro Tripé, já tá por aqui participando. Muito obrigado pela participação também. Tem mensagem de voz do Christian José Tilman. Diga lá, meu parceiro, bom dia.
1: Bom dia, Wilson. Aqui é o Christian do Choralto Gaspar. Manda esses almoços pra mim. Pensa num lugar bom, cara. Meu Deus, essa chuvinha assim, ó. Meu Deus. Ajuda aí. Vou fazer uma média com a patroa ali. Um bom dia pra todo mundo aí. Um ótimo final de semana.
0: Valeu, Christian. Eu não penso, eu conheço. Conheço o Eco Espaço Bem Caipira. Já almocei por lá muitas e muitas vezes, né? Sempre com atendimento especial do Miguel e da sua equipe. E aquela comida saborosa. Bifezão, né? É, comida caseira preparada no fogão a lenha. Bom dia! Manda um abraço pro Fernando e pra Sheila, da SD Facção. Sempre ligados na Rádio Menina. Valeu, Mauro. Valeu, Mauro. Grande abraço. Meu amigo Mauro é contador de história, contador de piada também, né, Mauro? Um abraço, amigo. Tudo de bom aí, tá? Quem mais está na sintonia do nosso programa nesta manhã de sábado? Jane de Luiz Alves. Estamos aqui te ouvindo. Obrigado, viu, Jane? Um beijo gostoso pra você. Tudo de bom. E um abraço pros amigos da nossa querida Luiz Alves. Bom dia, povo da menina. Cadê o povo da menina? Hoje eu tô sozinho aqui, né? Meu nome é Anilda Schmidt, moro no Tribés. Eu quero ganhar o almoço para visitar a minha terrinha natal. Boa sorte, viu, Anilda? Boa sorte para você. Bora, bora participar. 21026515. Valendo o almoço de domingo. Leva o espaço bem caipira. Intervalo comercial, tá bom? É rapidinho, tá bom? Daqui a pouquinho eu tô de volta com mais músicas aqui no seu rádio.
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3: Estamos de volta, 8h28, bom dia! Sou na caixa rolando com Daniel e Michel Teló. Cuida de mim! Ótimo sabadão pra todo mundo!

0: de avião e Thalita Mel. Melzinho. Aqui no Soma Caixa da Avenida Marcos e Benucci, I love you. Fábio Júnior e a gigante Bonnie Tyler. Sem limites pra sonhar. Daniel e Michel Teló no comecinho do bloco. Cuida de mim. Por falar em Bonnie Tyler, ela nos deixou no dia 8, né? O último dia 8 de julho. Aos 75 anos. A Bonnie Tyler, pra você ter uma ideia, ela tinha 1,59m de altura, mas ela era uma gigante. Bonnie Tyler, sem dúvida, vai deixar saudades. Já estamos com saudades da nossa eterna Bonnie Tyler. Esse é o Som na Caixa. Até meio-dia, muita música boa pra você ouvir por aqui. E a sua participação tá valendo presente, tá? Tem presente pra você nessa manhã de sabadão. O Titio Wilson Brook me acordou de ótimo humor. Eu tô de bom humor. E eu quero deixar você também de bom humor com o astral lá em cima. Eu quero dar presente pra você na manhã de sabadão. Almoço de domingo com acompanhante no Eco Espaço de Caipira, no Alto Mauí Ilhota. E aí, tá fim? Claro que sim, né? Imagina, não tem que cozinhar em pleno domingão. É uma felicidade que não tem explicação, né? Então vai lá, participa. 21 02 6515. Vamos atender algumas participações por aqui. A Silmara de Gaspar tá por aqui. Quero muito esse almoço pra fugir do fogão no domingão. Boa, Silmara, boa. Boa sorte pra você também, tá? Quem mais tá por aqui? Eu quero almoçar no Eco Espaço Bem Caipira. Almoçar com a minha filha Milena, meu marido Gilberto, Jéssica Mank do meu Choraldo Gaspar. Muito obrigado pela participação também aqui no nosso programa.
1: Bom dia, Titio Wilson.
0: Bom dia. Fala, meu queridão.
1: Oi. Fazer aqui em casa, já vi no fogo no fogão a lenha aí. Preparar aí uma patinha ensopada com polenta, uma radite.
0: Delícia, rapaz.
1: E um vinhozinho aí.
0: Ah, que pra acompanhar.
1: Tá bom pro almoço de sábado aí?
0: Se convidar, sou capaz de ir, viu?
1: Toca aí pra nós aí um Modern Talk. Tá. Valeu. Bom.
0: Valeu, Alisson.
1: Um abraço aí e ótimo final de semana a todos.
0: Forte abraço pro amigo também. Valeu. O Claudenir, mandando um bom dia para toda a nossa audiência. Tá no texto salto, acompanhando o som da menina. A Denilson, ou melhor, a Dilson Kraus, do bairro Velha Central, também tá participando. Grande abraço, obrigado pelo carinho. Quem mais? Eduardo Ledra Kraus, do bairro Velha, também tá por aqui participando. Muito obrigado. A minha amigazinha, doces e salgados no tripés. Até parei de confeitar para dançar flashback. Bora, Salvador Nezinha. Que é isso, Nezinha? Que talento é esse, hein? Que talento é esse? Valeuzinha, muito obrigado pela participação também. Um beijo no coração, tá? E aí, já mandou recado, já mandou mensagem aqui pro WhatsApp da menina? O seu recado chega pra nós através do 2102-6515. Vale mensagem de texto e vale também mensagem de voz. Pode mandar áudio, pode mandar mensagem escrita. Mas não esquece de colocar o nome direitinho e de onde você tá falando. Participa e boa sorte pra todo mundo! Hoje nós temos dois jogos pelas quartas de final na Copa do Mundo, né? Noruega e Inglaterra se enfrentam às 18h. E às 22h, o duelo será entre a Argentina e a Suíça. Vamos ver o que vai acontecer, né? Esses jogos aí, pois... jogaços de bola hoje pela Copa do Mundo de 2026. São as quartas de final da competição.
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4: Friozinho, mas nem tanto, né? Nem tanto. 12 minutinhos para as 9.

0: Marcelo, uma menina o tempo todo com você, bate a porta no chão pra fechar a primeira hora do Som na Caixa deste sabadão, dia 11 de julho de 2026. Bom dia pra você, minha amiga, bom dia pra você, meu querido amigo. Obrigado pela audiência de todos os dias. É sabadão, ó. Nem adianta ter esperança, viu? Agora de manhã, o sol não vai aparecer, né? No período da tarde, aí eu já não sei, mas agora de manhã, esquece o sol, né? Se contenta que é sabadão, chegou o sábado, tá tudo bacana, tá tudo legal, né? Muito obrigado pela audiência, você que tá aí no litoral norte catarinense, curtindo o som da menina FM de Blumenau, você que tá aqui na região do Vale Europeu, o nosso muito obrigado também. Daqui a pouquinho tem previsão astrais. E hoje tem presente para nossa audiência. Almoço de domingo é no Eco Espaço Bem Caipira, no Alto Baú Ilhota. Eu tenho almoço para você, tá? Um acompanhante. Bora participar? 2102-6515. A Lise do Bairro Velho já tá participando por aqui. Muito obrigado. Quem mais? Manda um abraço para a família Siloca. Quem manda é o Marlon de Blumenau. E eu quero participar do sorteio. Valeu, Marlon. Um abraço, meu amigo. Muito obrigado pelo carinho também. Tem mais participações. Pode falar com o Titio Wilson Brogni. Fala aí.
1: Bom dia, Titio Brogni.
0: Bom dia.
1: Aqui é a Juliana, do Bairro da Velha. Quero participar do sorteio desses almoços aí, né? Uhum. Não conheço ainda o Espaço Bem Caipira. Manda aí pra mim esses almoços. Beijão, ótimo
0: Fica
1: sábado.
0: Fica na torcida, Ju. Obrigado pela participação também, tá? Oi! Bom, poderia mandar um feliz aniversário para o meu esposo, o Carlos, dizer que eu amo ele? Eu posso. Eu posso. E você? Aqui é a Bruna do Badenfurt. Opa, nós queremos o almoço, tá? Quero... Como é que é? Quero para dar para ele de aniversário. É dar para ele. Tá bom, tá bom. Eita. Valeu, Bruna. Obrigado pela participação. Alô, Carlos. Parabéns aí, tá? Tudo de bom, meu velho. Saúde e paz. O João tá no bairro Fortaleza, sintonizado com a Rádio Menina FM também. Aquele abraço.
2: Bom dia, Wilson.
0: Bom dia.
2: Gabi, do Fala Central. Manda esse ingresso do Espaço Bem Caipira pra mim, hein? Levar a minha estimada esposa. Vai almoçar domingo. Meu cara, abraço.
0: Valeu.
2: Bom final de semana a todos.
0: Forte abraço, bom fim de semana também. A Lu tá no Bela Vista. Ah, tá costurando, né, Lu? A Lu não tem folga, viu? Costura no sábado, costura no domingo. Ô, mulher trabalhadora, viu? Essa trabalha não tem preguiça mesmo, né, Lu? Obrigado pela participação também, viu? Deixa a preguiça pra lá. Bom dia.
3: Dirceu do Alto Fogo, moro pertinho do sítio do Sagui. Quero ganhar esse almoço pra ir almoçar ali, né? Bem caipira com a minha esposa ali. Abraço, bom domingo pra todos.
0: Valeu, valeu, Dirceu, obrigado, um abraço. Um abraço aos amigos do sítio do Sagui. Meu amigo Ivo, tá por lá, é. Acompanhando o som da menina sempre, um forte abraço, muito obrigado. Ah, a esposa também, né? A patroa também tá por lá, né? Obrigado, gente, um beijo no coração. Intervalo comercial rapidinho, já já. As primeiras previsões astrais aqui no Som da Caixa.
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3: Hora de previsões astrais aqui na Menina. A gente começa com Áries. Aproveite o sábado para circular por lugares diferentes, movimentar o corpo, descobrir outros caminhos e lugares agradáveis. Coisas interessantes e novas relações poderão acontecer por acaso. Surpresas gostosas não faltarão e inspirarão ideias geniais para enriquecer os seus projetos. Mais atitude e conversas instigantes intensificarão o amor. Touro, este sábado será bom para o bolso e para os negócios. Feche uma compra que estava programada, planeje o orçamento e invista mais em conforto. Ótimo momento também para firmar um acordo financeiro que trará segurança. Uma indicação ou um contato profissional poderá abrir caminho para um rendimento extra. Pense positivo, amor em alta. Gêmeos, Lua e Marte juntos em seu signo encherão o sábado de energia, coragem e vontade de agir. Bom para tomar a frente de um assunto, resolver o que estava parado e movimentar a vida. Aposte em novos começos e crie projetos. No amor, sua determinação e inteligência exercerão uma grande atração. Renove sua imagem e se reinvente. Daqui a pouquinho, Câncer, Leão e Virgem.
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3: 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Vem comigo, estamos de volta, 9:10, 14 graus de temperatura, hoje é sabadão, por aqui som na caixa, no comando, Titio Wilson Brugni, eu fico por aqui até ao meio-dia, eu quero ter você na minha, né, nos fazendo companhia, quero ter você me fazendo companhia, eu quero ser a sua companhia também.

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0: Henrique, Juliano, Guilherme Santiago com Zezé de Camargo e Luciano. E daqui a pouquinho você vai ouvir muito mais aqui no Som na Caixa. O programa vai até ao meio-dia. Bom demais, né? Tá bom demais o nosso encontro dessa manhã de sabadão. Eu tô de bem com a vida. E você, como é que você tá? Tudo bem também? Aposto que sim. Aposto que sim. Vamos lá, vamos atender a participação dessa galera. Galera que tá participando, todo mundo que almoçar no Eco Espaço Bem Caipira. Domingão, o almoço é por lá, né? Ó, caso você não seja sorteado, não seja sorteada, não tem problema nenhum, viu? Você pode almoçar de qualquer maneira lá no Eco Espaço Bem Caipira. Almoço de domingo espetacular e com precinho, ó, com preço pra lá de especial, tá? É, não vai comprometer o seu orçamento, não. O almoço de domingo no Eco Espaço Bem Caipira. E se você quer almoçar na faixa, então participa aqui, ó. Para concorrer, você manda o seu recado, mensagem de texto ou de voz no 2102-6515.
2: Eu sou a Central. Gostaria de oferecer uma música para minha amiga Marisa, que está sempre escutando a Rádio Menina. E quero participar dos almoços. Manda para cá.
0: Valeu, Ruti. Obrigado pela participação também, tá? O Rodrigo do Garcia, estamos no caminhão, ligadinhos na menina. Opa! Grande abraço, amigo. Tudo de bom, viu? Vai lá conhecer. Você vai gostar. Meu amigo Itamar Cachoeira mandou mensagem de voz. Pode falar. Bom dia.
3: Titio Wilson, bom dia. Tudo bem?
0: Tranquilo.
3: Itamar do bairro Fortaleza. Manda esses almoços aí pra mim. Ô, queria mandar um abraço pra um amigão meu ali no Tribes.
0: Pode mandar.
3: É Ademir, o nome dele. Mora na rua Francisco Lanzer. Esse é um rapazinho lindo.
0: Posso imaginar.
3: Que tem de lindo, tem de simpático. Se eu ganhar esse almoço, eu vou levar ele pra comer
0: que
3: lá.
0: Maldade.
3: Um abraço, meu querido.
0: Um abraço, amigo. Tudo de bom aí, tá? Bom dia, Reni Fespal, do Tribes. Manda pra cá, quero levar minha esposa pra almoçar no Eco Espaço Bem Caipira. Valeu, meu querido. Forte abraço, tudo de bom. Tem mais aqui, ó. Tem mais. Daniela Silva Santos, do bairro Fostar, também quer almoçar no Eco Espaço Bem Caipira. A Sandra do Salto do Norte também tá por aqui ligada no Som da Menina. Forte abraço. A Isolde, manda um oi pra nós na Velha Grande. Ô, turminha da Velha Grande, um abraço, um beijo no coração, tudo de bom. Muito obrigado pelo carinho. O Jair em Jaraguá do Sul, no Norte Catarinense, acompanhando a nossa menina FM também. Aquele abraço especial. Bom dia. Bom dia!
4: Bom dia, Titio Wilson. Tudo bem?
0: Tudo tranquilo.
4: Manda um alô aqui pra nós, motorista de aplicativo, é o Luiz Antônio, que é motorista de aplicativo. Manda esses ingressos aí do Espaço Bem Caipira pra nós ir lá conhecer. Fica com Deus, manda uma música bem bonita pra nós aí.
0: Valeu, Luiz Antônio. Um abraço, amigo. Tudo de bom também. Obrigado pela audiência, tá? Hora do intervalo comercial tá chegando. Já já tem previsões astrais. E daqui a pouquinho tem mais músicas. Já já o Jefferson Fagundes vai chegar por aqui com informações especiais. Hoje tem Pit Stop Menina FM na Odair Automóveis. Bom, você pode concorrer também aos almoços no Eco Espaço Bem Caipira, mandando o seu recado aqui no WhatsApp da menina, 2102-6515. Eu agora vou tomar um cafezinho e volto na sequência com muito mais.
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3: Vamos lá com previsões astrais para você de Câncer, Leão e Virgem. Começando aqui com Câncer, aproveite o sábado para desacelerar, se conectar com sua força interior e dar um novo sentido à vida. A intuição terá seu superpoder hoje. Uma questão emocional que vinha incomodando poderá se resolver internamente com mais clareza do que você espera. Com Mercúrio retrógrado em seu signo, valerá refletir e evitar decisões apressadas, viu, Câncer? Leão, novidades de amigos e vida social agitada animarão o clima neste sábado. Será gostoso para entrar em um novo grupo ou ampliar amizades em outro ambiente. Finalize um longo ciclo e aposte nos planos de expansão. Júpiter, em seu signo, trará oportunidades imperdíveis para um recomeço. Vênus abrirá bons negócios, atrairá bons negócios, viu? Virgem, o sábado promete surpresas boas, gostosas e novidades instigantes. Renove os looks, cuide da beleza e arrase. Seus encantos estão em destaque, viu? Vênus, em seu signo, favorecerá também o bolso, com chance de um ganho extra ou de um bom negócio batendo a porta. Avalie uma proposta profissional e valorize seu talento. Poder de atração em alta, viu, Virgem? Daqui a pouquinho tem Libra, Escorpião e Sagitário. Estamos de volta, 9:29. Ótimo sabadão, bom dia pra você. Por aqui o Titio Wilson Brogni no comando. Aqui na 97.5. Jonas, este.

0: Já rolando. Bom, Bruno e Marrone pra fechar mais um bloquinho. Quem tá Pedro? Quem tá bom? Curtiu também Zé Felipe e Gustavo Lima, tiro certo, só pra contrariar. Sai da minha aba, sai pra lá, Joras esticado, investe em mim. No comecinho do bloco, daqui a pouquinho tem previsões astrais pra você de Libra, Escorpião e Sagitário. Tem presente pra nossa audiência. Almoço de domingo com acompanhante no Eco Espaço Bem Caipira. Parece ótimo, né? Você já almoçou no Eco Espaço Bem Caipira? Já conhece? Não teve a oportunidade ainda? Quem sabe hoje pode ser a sua grande chance. Você que não mandou mensagem ainda, capricha no recado, manda pra gente mensagem de texto ou de voz aqui no 21026515, WhatsApp da Rádio Menina. A Maristela Dutra, do bairro Vila Nova, já mandou recado. Sidney Coller, de Guabiruba, também já deixou seu alô por aqui, muito obrigado. Um abraço aos amigos de Guabiruba, de Brusque, de Botuverá. Galera que acompanha a nossa Menina FM em toda a região. A Camila da Itopavazinha. Opa, então tá bom. Eu quero esse almoço amanhã para aproveitar o dia com a minha família e meus meninos, para conhecerem a região. Valeu, Camilinha, boa sorte para você. Tá bom aqui no sorteio? Vamos nessa. Quem mais tá participando comigo?
1: Bom dia, meu.
0: Bom dia.
1: Roberto do Água Verde.
0: Fala,
1: por lado
0: querido
1: de Gaspar aí. Estamos aí no sítio, trabalhando um pouquinho.
0: Isso é bom.
1: E toque um Bonnie Tyler aí pra nós, hein? Total Eclipse da Hora. Estamos aí trabalhandinho aí, curtindo, tá bom, a Rádio Menina aí. Um
0: valeu,
1: abraço,
0: Roberto.
1: Valeu.
0: Aquele abraço, bom trabalho. Meu nome é Marcelo Prim, do professor Alto Gaspar. Eu quero muito ganhar os almoços do Eco Espaço Bem Caipira. Quero levar minha esposa Janaína, tirar ela do fogão e comer aquela sopa deliciosa. Tem muito mais, viu? Além de sopinha, além de buffet de sopas, viu, o Marcelo? Tem muita comidinha boa lá no Eco Espaço Bem Caipira, no almoço de domingo. A Juvelina Rostert da Itopava Central também tá por aqui, muito obrigado. Quem mais? Bom dia, Progni. Quero os almoços. Quero levar a minha mãe, né? Ela tá aqui em casa passeando. Ela é lá do oeste, lá de Xanxerê. Neide, foi quem mandou o recado. Valeu, Neide. E um beijão na mamãe também, né? Que tá visitando você aqui em Blumenau. Opa, coisa boa, né? Coisa boa. A Denilson Kraus, do bairro Velha Central, também já tá participando. A Lúcia Marcelino, da Fortaleza Alta, também deixou recado por aqui. Muito obrigado. Um abraço especial. Tem muita gente boa participando. Mais um recadinho pra gente fechar essa rodada. Dá tempo, produção? Pode ser? Então vamos lá. Silvio de Gaspar, estamos ouvindo a menina aqui em casa, torcendo para ganhar os ingressos para levar minha esposa para almoçar fora e dar aquela folga na cozinha para ela. Ó, eu tenho um conselho para te dar, viu, Silvio de Gaspar? Se você quer dar folga para a patroa, né? Vá você para a cozinha. Isso. E deixa ela sentada no sofá, né? Aí ela fica de folga, né? Brincadeiras à parte, boa sorte, viu, Silvio? Boa sorte aqui no sorteio, tá bom? Intervalo comercial, já já, previsões astrais pra você de Libra, Escorpião e Sagitário. Eu volto já já com muita música boa também.
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0: Menina 9:45. 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
0: Fechou, Jeff, até depois.
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0: Muito bem, visões astrais para você de Libra, Escorpião e Sagitário. Libra, se bater aquela vontade de novidades, planeje uma viagem, garimpe um curso novo ou mergulhe em uma leitura que abrace, que abra a cabeça. Uma conversa com alguém de vivência diferenciada inspirará novas ideias e novos planos. Aproveite o sábado para pensar grande e desenhar um futuro mais atraente. Alargue os horizontes e respire ares diferentes. Escorpião, a vida social ganha cor neste sábado, com convites, novidades de amigos ou até uma paixão que poderá acontecer de repente. Será um bom momento também para planejar uma mudança de casa ou transformar antigos padrões emocionais e seguir mais leve. Não exponha assuntos íntimos, proteja sua privacidade de gente invasiva, tá bom? Sagitário, o sábado trará conversas francas que darão no que pensar. Renove seus conceitos sobre o amor e curta momentos deliciosos e intensos com o par. O que for firmado agora terá peso e durabilidade. Comece uma fase mais animada no casamento ou namoro. Mudanças virão para melhor, né? Nesta fase. Renove os sentimentos e decida rumos futuros. Daqui a pouquinho, Capricórnio, Aquário e Peixes.
5: Inverno.
0: Menina! 7 minutinhos faltando para as 10 da manhã deste sábado, dia 11. Por aqui tem Edson Hudson, tem música romântica.

do chão, Modern Talking, Atlantis Scalling, pra fechar mais uma horinha do nosso encontro aqui no Sol na Caixa. Desta manhã de sabadão, dia 11 de julho de 2026. Nesse bloco teve ainda Gilberto e Gilmar, Bebo e Choro, participação João Neto e Frederico. E lá no comecinho do bloco, Edson Hudson, prazer, por prazer. E aí, tá tudo bem? Tá tudo bacana? Tá tudo legal? Meu amigo Miguel do F Espaço Bem Caipira tá tomando um cafezinho agora, porque tá chovendo, né? Voltou a chover, 15 graus de temperatura aqui na região central, aqui na área central, 15 graus, né? Lá no Alto Baú Ilhota, um pouquinho mais frio, né? Um pouquinho mais frio, né, Miguel? Grande abraço, amigo, tudo de bom aí, tá? Por falar em Eco Espaço Bem Caipira, tem sorteio de almoço com acompanhante. Almoço de domingo com acompanhante é no Eco Espaço Bem Caipira. E aí? Vai ficar de fora? Bora participar também para concorrer? 21026515. Deixa eu mandar um abraço aqui pro meu amigo, o Dorival Jorge. É do bairro Itacorubi, Florianópolis. É manezinho da ilha, né? Se queres, queres. Se não queres, diz logo. Valeu, valeu, Dorival. Um abraço, amigo. Tudo de bom aí, tá? Grande abraço aos amigos que acompanham a nossa programação menina através dos aplicativos, das plataformas digitais. O nosso abraço especial, tá bom? Ó, não esquece de colocar nome quando você mandar mensagem para concorrer aos almoços do Eco Espaço Bem Caipira. Não esquece de colocar o nome bonitinho, direitinho na mensagem. Tá combinado? Então tá bom. E de onde você tá falando também é importante para nós, né? Eu quero saber de onde você está mandando o seu recado. O Maurício de Gaspar tá por aqui participando e tá na torcida, né? Que almoçar no Eco Espaço Bem Caipira na companhia de toda a família. A Fernanda Miranda do bairro Passo Manso também já deixou o seu alô por aqui. Oi, Wilson, manda um abraço pra nós aqui do Fostar. Sempre ligados na menina, Gilson Machado foi quem deixou o recado aqui.

0: mundo vai te receber com muito carinho. A Danusa do bairro Velha tá por aqui também acompanhando o som da menina. A Lúcia do bairro Escola Agrícola mandou recado também. O Beto do Bela Vista, tô ligado na menina, grande abraço, muito obrigado, valeu Beto. Beto do Bela Vista, sintonizado com a Rádio Menina. Quem mais? Bom dia, povo lindo de Blumenau. Gostaria de oferecer uma música para minha amiga Eva e para Gorete. Quem mandou o recado foi a Ivanilde. Valeu, Ivanilde. Valeu, meninas. Obrigado. Um beijo gostoso para todo mundo.
1: Bom dia, Titio Wilson.
0: Bom dia.
1: Do Reino do Garcia. Ô, Titio Wilson.
0: Oi.
1: Meu Deus, com esse frio, com essa garoa, nada melhor do que almoçar fora, né?
0: Verdade,
1: porque eu não tenho torneira elétrica, minha água é muito gelada. Eu não tô a fim de lavar louça no domingo.
0: Nem pensar.
1: Ainda com água gelada. Beijo, bom final de semana a todos.
0: Pra você também, eu só quero saber onde é que tá garoando, porque aqui no centro tava caindo o mundo agora há pouco, viu? Valeu, Shirley. Obrigado, minha querida, tudo de bom pra você aí, tá? Vamos lá, eu quero ver todo mundo participando. 21026515, WhatsApp da Rádio Menina, pra você também deixar o seu alôzinho.

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1: Hora de Capricórnio, Aquário e Peixes. Para começar, tem Capricórnio. O prazer estará nas pequenas coisas neste sábado, que será gostoso para cuidar do corpo, assumir um novo hábito, estudar uma ferramenta tecnológica e programar a agenda da semana com mais tempo livre. Caminhada, treino e alimentação saudável manterão a vitalidade. Na vida íntima, o clima esquentará com uma viagem e novos planos a dois. Aquário. Solte a criatividade, siga o coração e curta momentos únicos. O sábado será animado e divertido com programas diferentes e surpresas gostosas no amor. Namore, brinque com os filhos ou marque presença nas redes e brilhe. Uma paixão poderá ganhar força. Descubra prazeres diferentes e reinvente a vida. Poder de conquista e fertilidade em alta. Alô, alô, peixes! Resolva assuntos de família, renove seus espaços ou finalize uma pendência do passado, encontre seu lugar. Decisões de moradia ou reformulação na casa darão mais leveza ao conforto. Aproveite o Mercúrio retrógrado para repensar a vida e acolher quem você ama. Escolhas maduras criarão bases fortes para o futuro. Amor em alta. É isso, né? Então tá bom. Previsões astrais de volta na segunda-feira, no Show da Manhã.
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1: 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Nós estamos de volta e por aqui você tá curtindo o Som na Caixa. 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Agora são 10:13. Som na Caixa, o frio da madrugada.

0: Murilo Wolf e Henrique Juliano aqui no Som na Caixa da Menina, o tempo todo com você, desejando eu, Raça Negra, Chã de Avião, Dono do Seu Beijo. No comecinho do bloco teve Rio Negro e Solimões e Jorge Matheus, O Frio da Madrugada. Hoje é sábado, né? O sábado pra você curtir uma preguicinha. Quem pode, pode. Quem não pode, bora, bora trabalhar. Estamos juntos, tá? Chove lá fora, aqui dentro tá gostoso, né? Como é que é? Chove lá fora. Não, não é verdade não, deixa pra lá, deixa quieto. Mas hoje o dia tá bom, né? Pra tomar a caipirinha, um vinho, até uma cervejinha, fala a verdade, né? Até uma cervejinha vai bem hoje, né? É, muita gente que tá aproveitando o sábado, né? Quem pode, aproveite, viu? Quem não pode, né? Tá trabalhando por enquanto, mas quem sabe à tarde, o período estará livre, aí você vai poder aproveitar de verdade, tá bom? Vamos conferir mais algumas participações por aqui, valendo o almoço de domingo com acompanhante no Eco Espaço Bem Caipira. Bom dia! Nos tirem da cozinha e da churrasqueira. Rubens Milbrats e a esposa do bairro Fortaleza. Ah, então tá bom, meu querido. Grande abraço, boa sorte, tá? Bom dia, Wilson, tudo bem? Tranquilo? Janete Dias de Ilhota. Quero almoçar no Eco Espaço Bem Caipira. Boa sorte no sorteio também, tá? Maria Antônia Guerreiro, do bairro Fortaleza, tá por aqui também. Vamos lá. Adilson Trap do Texto Salto. Mesmo nublado, mas com o almoço do Bem Caipira, né? Domingão vai ser de sol, viu, Adilson? Domingo vai ser de sol, tá? Vai ser tranquilo. Domingão vai estar tranquilo pra você almoçar no Eco Espaço Bem Caipira.
1: Bom dia. Wilson, Juliana, do bairro Fortaleza Alta.
0: Fala, Ju.
1: Um ótimo final de semana a todos. Tô aqui nesse friozinho, curtindo a Rádio Menina.
0: Que beleza.
1: Quero muito esses ingressos do Eco Espaço Bem Caipira, hein? Manda pra mim, beijo.
0: Valeu, queridona. Beijo pra você, tá? Rogério Bauler, tá no sítio. Estamos aqui no sítio e a sexta feijoada. Bacana, né, Rogério? Um abraço, amigo, tudo de bom, tá? Daniel Filhos também tá por aqui participando, muito obrigado pela sua participação.
2: Bom dia, ouvintes da Rádio Menina, eu sou a Maria Helena, estou aqui ouvindo a rádio, tomando meu chimarrão e quero participar do sorteio desse almoço. Obrigado e um bom dia a todos.
0: Valeu, Maria Helena, obrigado pela participação também aqui no programa. A Juliana de Gaspar também tá na torcida para almoçar no Eco Espaço Bem Caipira. Fala, Jackson.
3: Bom dia, aqui é o Jackson Mato. Eu quero ganhar esse almoço aí. Vou levar minha esposa, a Mari.
0: Beleza.
3: Um abraço, Rádio Menina.
0: Valeu. Valeu. Não é o Jackson do Pandeiro, não, viu? É outro Jackson, tá? Continua participando, mandando seu recado aqui no WhatsApp da menina pra concorrer também. Quem sabe, no finalzinho do Samba Caixa, você se dá bem, né? E vai levar almoço de domingo com acompanhante no Eco Espaço Bem Caipira. Pra falar com o Titio Wilson Brogni pra mandar o recado, é aqui, ó. 2102-6515.
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0: Vem aí o momento da Copa na Menina, 10h27.
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10: Muito além dos gols, a Copa do Mundo é marcada pela paixão das torcidas. São diferentes culturas, idiomas e tradições reunidas por um sentimento em comum: o amor pelo futebol. A cada edição, histórias inesquecíveis são escritas dentro dos estádios e compartilhadas por milhões de pessoas ao redor do mundo. Neste ano de 2026, a Copa do Mundo está acontecendo no México, nos Estados Unidos, como também no Canadá. 48 seleções estão em busca do título de melhor seleção do mundo. A atual campeã do mundo é a Argentina, que no ano de 2022 venceu a França na decisão.
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11: 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Daqui a pouquinho eu volto, Wilson.
0: Fechou, Jeff, até logo mais, até depois. 10:31, bom dia pra você, estamos de volta por aqui, som na caixa. 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Sobe o som pra curtir Eduardo Costa. Sucesso em todo o Brasil. Imagina eu.

0: As melhores músicas você ouve aqui na Menina o tempo todo com você. É sucesso, a menina toca. Zezé de Camargo e Luciano Pão de Mel. Pra fechar mais um bloco do nosso encontro aqui no Som na Caixa, deste sabadão de chuva. E de friozinho também, né? Quem mais passou por aqui? Grupo Sorriso Lindo, Além da Vida. Eduardo Costa, Imagina Eu. Bonita essa música do Eduardo Costa, hein? Bonita demais, hein? Bacana, bacana. Tudo que o Eduardo Costa canta vira sucesso, né? Impressionante, né? Impressionante, viu? Bom dia, Wilson. 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Grande abraço, Osmar, para você e para os amigos do restaurante Ferrari Boi na Brasa. Obrigado pelo carinho, pela audiência, tudo de bom aí, tá? Vamos lá, vamos atender a participação da galera por aqui. Brenda de Gaspar, eu quero almoçar no Eco Espaço Bem Caipira. Valeu, valeu, obrigado pela participação, viu, Brenda? Tudo de bom pra você, tá? Elisângela Nardes também deixou recado aqui, muito obrigado. Bom dia, Wilson Lito, quero levar minha mãe pra conhecer o Espaço Bem Caipira. Valeu, Lito, obrigado pela participação também aqui no programa. Quem mais? Quem mais? A Fabi, eu quero almoçar no Eco Espaço Bem Caipira. Valeu, Fabi, obrigado pela participação também aqui no programa. Eita, nós! Coisa boa, né? Que coisa boa! Com essa chuvinha vai vir um café, escreveu a Deise. Valeu, valeu, obrigado pela participação aqui no nosso programa. Minha amiga Deise, que é a esposa do Miguel, do Eco Espaço Bem Caipira, né? Valeu, Deise, obrigado pelo carinho, tudo de bom aí, tá? Nina, a Nina Faustino, da Itaupavazinha, tá por aqui. Também quer almoçar no Eco Espaço Bem Caipira, claro que sim, né? Lucas Chuteu, do bairro Fortaleza, me coloca no sorteio. Quero almoçar com a namorada, tá na hora de começar a fazer um agrado pra namorada, né, Lucas? Um abraço, amigo, tudo de bom, tá? Quem mais tá por aqui participando comigo nesta manhã de sábado? Bom dia!
1: Alô, bom dia, Wilson! Bom dia. Não vou ficar de fora, não. Quero ganhar esse almoço no Espaço Bem Caipira. Almoçar maravilhosamente. Carlos de Luiz
0: Alves. Valeu, Carlos, um abraço, obrigado pela participação também. O Haroldo deixou o recado. Fala, Haroldo, bom dia.
2: Bom dia, Wilson.
0: Dia.
2: Haroldo Pereira do Itaupavazinha.
0: Eita, nós, vai lá.
2: Eu morava no Belchior, agora tô no Itaupavazinha.
0: Claro.
2: Manda pra mim esses almoços aí do Espaço Bem Caipira. Tava de aniversário semana passada lá, vou daí comemora agora.
0: Parabéns
2: semana que vem.
0: Parabéns pra você,
2: lá.
0: Então.
2: E toca uma boate azul aí pra nós aí.
0: Opa! Boa pedida, viu, Haroldo? Aquele abraço, amigo. Ótimo fim de semana também, tá? Almoço de domingo? 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Hora do intervalo comercial, rapidão, já já eu tô de volta com mais músicas aqui no Som na Caixa, que vai até ao meio-dia.
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0: 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Menina, 10:47.
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3: 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Gostoso, estamos de volta. 9 minutinhos faltando para as 11 da manhã deste sabadão. E por aqui tem Tairone com Marília Mendonça. Você tá

0: O som, a caixa da menina, você ouviu? Bonnie M, Gang Back West. Fernando Sorocaba, menina de Fivela e Tairone com Marília Mendonça. Você tá preparada? Mais um bloco legal. Fechamos mais uma horinha do Som na Caixa deste sábado, dia 11 de julho. Bom dia pra você, minha amiga. Bom dia pra você, meu amigo. Já tá na hora, chegando a hora do almoço, né? Tá na hora dos preparativos aí daquele almoço especial de sabadão, é. E aí, o que você tá preparando pro almoço de sábado? Eu sei que domingo você vai almoçar, não é, com espaço bem caipira. Agora no sábado também tem que ter um almocinho gostoso, né? Então vamos lá. Já que falamos de Eco Espaço Bem Caipira, estamos provocando todo mundo nessa manhã de sábado. Eu quero provocar você também para participar por aqui, tá? Eu quero indicar você para participar também da nossa promoção. Manda mensagem aqui no 2102-6515, no finalzinho do Som na Caixa. Ouvinte, menina, vai se dar bem e vai almoçar por lá amanhã, já com acompanhante, no Eco Espaço Bem Caipira, no Alto Baú Ilhota. Gilberto Manque, do Belchior Alto Gaspar, tá por aqui. Quer levar a esposa Jéssica, a filha Milena, para almoçar lá no Eco Espaço Bem Caipira. Muito obrigado, viu? A minha amiga Kaki, da Hidralmec, tá na sintonia, na 97,5. A Marli Souza, da Itopavazinha. Muito obrigado, viu, Marli? Um abraço, tudo de bom para você também. Obrigado pela audiência, tá na Itopavazinha, sintonizada com a Rádio Menina. A Stephanie, sou Uber, levando a menina de carona, tô aqui na Vila Nova. Valeu, minha queridona, grande abraço, obrigado pelo carinho. Quem mais está na sintonia do nosso programa nesta manhã de sabadão?
1: Fala, Wilson.
0: Oi.
1: Bom dia, tudo certo?
0: Tudo certo.
1: Rudinei aí, instrutor da Autoescola JR. Você está participando aí dos almoços, né? E também estar ouvindo a música Astronauta de Mármore. Valeu, querido.
0: Aquele abraço. Valeu, Rudinei. Um abraço pra você, um abraço pro Zé da Autoescola JR também, aí na Rua Amazonas, no bairro Garcia. Obrigado pelo carinho, tá? O Ademir é vigilante, tá no Salto Weisbach, sempre acompanhando a nossa menina FM. Valeu, Ademir. Muito obrigado pelo carinho, tudo de bom. Bom trabalho pro amigo.
2: Oi, bom dia.
0: Bom dia.
2: Rose, do bairro da Velha.
0: Fala, Rose.
2: Quero desejar um sábado abençoado com chuva, que seja chuvas de bênção para a nossa vida, e participar dos prêmios. Sabe, eu estava de aniversário essa semana.
0: Ah, é mesmo?
2: Mereço.
0: Parabéns,
2: esse brinde,
0: então, para você
2: comemorar. Um beijo grande.
0: Beijo, amada.
2: De todos.
0: Tudo de bom para você. Saúde e paz, tá? Adair da Silva, do bairro Santa Terezinha Gaspar, tá por aqui também participando. Muito obrigado, um abraço. A Yara deixou recado, deixou mensagem de voz. Fala aí, dona Yara.
3: Aqui é a Yara da Vila Itopava. Eu queria muito concorrer a esse almoço no Eco Espaço Bem Caipira, que é maravilhoso, né? Já ouvi falar. Então,
0: espetacular.
3: Querendo muito ganhar.
0: Valeu, Yara, obrigado, tá? O Maicon da Fortaleza Alta também deixou recado pra gente, muito obrigado, forte abraço. Rodrigo Delfis, de Ilhota, quer almoçar com a esposa Sandra de Souza. Todo mundo quer almoçar por lá, né? É, porque é top. É nota mil. Então participa aí, ó. 2102-6515.

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4: Menina. 15 graus de temperatura, de volta com som na caixa. 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Ó, de volta. 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Tá combinado? Enquanto isso, aqui no WhatsApp da Menina, você

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O que combina comigo é você.

0: Henrique Renner.
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0: revelação, coração radiante, Zé Henrique Gabriel. O que combina comigo é você. E acabou mais um bloquinho do nosso Som na Caixa. Nessa manhã de sábado, de chuva, né? Chove pra caramba aqui na área central, viu? Eu imagino que aí na sua região, no seu bairro também, né? A chuva deve estar caindo. Mas vamos lá, vamos nessa. Deixa eu atender mais algumas participações por aqui. No finalzinho do Som na Caixa, 20 menina, mas também vai almoçar no Eco Espaço Bem Caipira, por conta da Menina FM. Oi, Wilson. Hoje estamos indo comemorar o aniversário do nosso vô, que é o coração da nossa família. Seria um presente inesquecível ganhar o almoço do Eco Espaço Bem Caipira e celebrar esse dia especial todos juntos. Estamos na torcida. Laísa, aqui do Badenford. Valeu, queridona, obrigado. Um beijo no vovô aí, tá? Valeu. O Fabrício Barcelos, do Bom Retiro, tá por aqui também acompanhando o Som da Menina. Bom dia, meu querido. Estamos levando nosso pai para comemorar mais um ano de vida, mas a carteira está pedindo socorro. Se a sorte sorrir pra gente, prometemos comer bastante, agradecer muito, mandar fotos da felicidade. Eliane do Badenport foi quem mandou o recado. Eliana, valeu, obrigado pela participação e boa sorte aí no sorteio. Tô torcendo por vocês também, tá bom? Legal, legal. Sandra de Ilhota quer levar o maridão Rodrigo, né? Ah, ele é o amor da minha vida, meu porto seguro. Eu quero almoçar com ele no F Espaço Bem Caipira. Eita, nós. Meu amigo Dirceu Boscardim tá por aqui. Ô, Dirceu, meu querido. Saudades do amigo também, viu? Grande abraço, Dirceu Boscardim. Boa sorte também no sorteio. É, antigo carro fácil. Me lembro bem, viu, Dirceu? Forte abraço, meu querido. Obrigado pelo carinho, pelas lembranças também, tá bom? Mara Miguel na sintonia do Som na Caixa em Indaial. Valeu, Mara Miguel, obrigado pela participação também. A Lorena deixou mensagem aqui pra gente também. Quem mais? A Joyce de Gaspar. Tô aqui trabalhando e curtindo a Rádio Menina. Muito obrigado, viu? A Vanessa e o Gugu no Texto Salto ligados aqui no Som da Menina também. Sandra do Progresso deixou recado. Muito obrigado, viu? Intervalo comercial chegando daqui a pouquinho. Mais músicas aqui, ó, na 97,5.
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0: Jefferson Fagundes e a sua última participação no Pit Stop. 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
11: 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Combinado? Fechado? 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
0: Valeu, Jeff, um abraço para você, pros amigos da Odair Automóveis também. E um ótimo fim de semana.

11:29. Ele está chegando. Eric Bruno e Amado Batista. No Sol na Caixa. Tá na boca da galera essa música.

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0: Bad Boys Blue, Award Doubt. DJ Aria Cielo, banda Corpo e Alma nos bailão, Daniel e Guilherme Santiago, cheiro dela. E lá no comecinho do bloco, Eric Bruno e Amado Batista, Folha Seca. E daqui a pouquinho as últimas do Som na Caixa. Deste sábado, dia 11 de julho. Sábado de chuva, né? Aquele sábado pra curtir uma preguicinha. Galera, seguinte, ó, participações encerradas aqui no WhatsApp. Participações encerradas. Daqui a pouquinho na volta, eu vou contar pra vocês quem vai almoçar no Eco Espaço Bem Caipira por conta da menina Fia. Daqui a pouquinho, na volta do intervalo comercial, eu conto tudinho pra você que tá aí na sintonia da programação Menina FM
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0: 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Menina, 11:43.
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0: De volta com o Som na Caixa, já na reta final. 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Agradeço aqui aos nossos parceiros, agradeço também a você que esteve comigo nesta manhã de sábado. Obrigado pela sua participação, pela sua audiência também. Você continua curtindo a programação 97.5. Vem aí as quentes da menina, às 14h tem o bailão da menina, claro, né? Às 18h, embalos de sábado à noite por aqui, tá bom? Muito bem, vamos saber quem se deu bem, quem tá levando almoço, quem vai almoçar no Eco Espaço Bem Caipira por conta da Rádio Menina. Foram muitas participações. E o Rudinei, do final do telefone 9185, se deu bem. O Rudinei é quem vai almoçar no Eco Espaço Bem Caipira amanhã, já domingão, por conta da Menina FM, com acompanhante, né, Rudinei? Muito obrigado, um abraço, parabéns aí pro Rudinei. Mais uma vez, obrigado a você que participou e a você que esteve comigo até aqui. Você continua curtindo a programação 97.5. Um abraço forte, um ótimo fim de semana. Segunda-feira, 17h, no Vila Sertaneja, nós temos encontro. Um beijo, um abraço, um beijo no coração. Até mais. Tchau, gente.

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Bruno Marrone para aceitar o convite e cantar essa moda linda.

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16: Você sabia que a Copa do Mundo é um dos eventos mais assistidos do planeta? A competição reúne seleções dos mais diversos continentes e movimenta bilhões de espectadores a cada edição. Além dos grandes jogos, o torneio também é palco para novas estrelas surgirem e conquistarem espaço na história do futebol mundial. Neste ano de 2026, a Copa do Mundo está chegando em sua 23ª edição, em que tem o Brasil como uma maior vencedor. A seleção brasileira já conquistou 5 títulos. A atual campeã é a Argentina, que venceu no ano de 2022 a França na decisão.
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10: Cada seleção que entra em campo carrega o sonho de um país inteiro. São anos de preparação, dedicação e trabalho para buscar o objetivo mais desejado no futebol: levantar a taça de campeão do mundo. A Copa reúne histórias de superação, talento e emoção, ingredientes que fazem desta competição uma das mais apaixonantes do esporte. A seleção brasileira está em busca do hexacampeonato. A última conquista do Brasil em uma Copa do Mundo aconteceu no ano de 2022, onde a seleção brasileira venceu na decisão a Alemanha pelo placar de 2-0.
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0: Luzão. Que honra demais poder estar aqui, viu?
1: Você tá doido.
0: Obrigado, gente. Obrigado.
2: Na menina, Sabadabadô.